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5: Chegando por aqui, Júnior Negueb, 10 mil razões. Eita, que maravilha. Sempre um privilégio ter você aqui, prazeraço Johnny Silva. Vem comigo, porque por aqui vai passar aquele louvor que você quer ouvir. Com certeza.

Ah, como é bom, né? Ouvir as coisas de Deus, palavra de Deus. Você ouvindo aí Marcos Freire com Fernanda Brum, Na Terra Como no Céu. E por aqui continua, tá bom? Quero a sua participação. Pra você que tem o seu comércio, quer anunciar com a gente aqui, quer ter a sua marca aqui na nossa rádio, fique bem à vontade aí nas nossas redes sociais pra mandar o seu recado. Pelo nosso WhatsApp também, tá bom? Iremos até você, queremos a sua marca junto com a gente aqui. Por aqui continua, mais louvores chegando aqui no nosso Worship Box. Vamos juntos nesta edição especial de finalzão de semana.

0: Márcio Couto com Viviane Martins aqui no nosso Worship Inbox para finalizar com chave de ouro esse finalzão de semana. Foi bom demais ficar com você. Eu quero te agradecer, tá bom? Você que ficou até agora com a gente, curtindo a nossa programação, participando, compartilhando o nosso aplicativo, mandando o seu recadinho aqui, tá bom? Eu tenho certeza que o seu coração tá cheio das bênçãos de Deus. O nosso Worship Inbox está ficando por aqui, mas voltaremos na segundona, no mesmo horário aqui na nossa rádio, tá bom? Não saia da sintonia, tá chegando uma atração feita exclusivamente pra você, tá certo? Um ótimo final de semana pra você, que Deus continue te abençoando, derramando sobre a sua vida e até lá. Se cuida, tchau, tchau!
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2: Música ajuda você ter um dia super gostoso, é, você canta junto, você faz aquela dancinha maravilhosa, você chama alguém pra curtir com você, você lembra de algum momento especial, tudo isso e mais um pouco, a partir de agora no seu rádio, comigo, oi, Lilian Flores, trazendo pra você Paredão de Sucessos, as melhores músicas de todos os tempos, de todas as décadas, aquela mistura de estilos, tem tudo aqui, gente, então, pode aumentar o volume, ficar junto com a gente e curtir do início ao fim. Alô, tá na hora. Paredão de Sucessos no ar.
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0: Bendito seja o nome do Senhor.
1: Santo Espírito és. Vem inundar e fazer em nós aquilo que somente o Senhor pode e sabe fazer.

isso é sincero. Cante com toda a liberdade. É a esse lugar que você se refere. Esse lugar. Ele não habita em templos feitos por mãos de homens. A tua vida é a habitação favorita do Senhor nosso Deus. Apenas se você puder e quiser fazer isso, levante suas mãos aos céus, em rendição, em adoração, e cante mais uma vez.

0: Sabe aquela música que você tá esperando aí do outro lado? Não tocou nessa sequência, mas na próxima ela vem. Aham, fica com a gente, viu? Ouvindo no último volume, assim tem que ser, o Paredão de Sucessos.
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10: Paredão de sucessos de volta, meus amores. É aqui sim que tem o melhor da música tocando agora.

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0: E aí, curtiram essa sequência? Eu curti demais. Só vou dar uma pausa na programação e volto a falar com vocês daqui a pouquinho no Paredão de Sucessos.
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6: Se o volume não tá alto ainda, faça isso agora, porque esta sequência que tá chegando, meus amores, tá imperdível. Vem pro Paredão.

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2: Jorge, essa música eu escrevi pra quem quiser saber o endereço de Deus. Porque às vezes o desespero é tão profundo que você precisa falar com Deus pessoalmente. É vontade de chegar a Deus, qual que é a rua que o senhor tá? Fala a rua e o número que eu vou pra aí.
3: Vou correndo.
2: Vamos correndo. Vamos junto pra lá?
3: Bora, bora.

0: Paredão de Sucessos, 1, 2, 3, 4, 5, um monte de música boa rolando sem parar no seu rádio. Falando nisso, próxima sequência vem aí com muito mais.
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4: 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Mais uma sequência chegando e é pra você. Curte bastante. 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

então nós estamos diante de um cenário de cruz. Jesus está na cruz e a morte está até tentando festejar. E na Bíblia a morte vai tentar festejar algumas vezes achando que venceu, mas ela vai ser interrompida e você vai saber por quê. A viúva de Naim

0: hora de dizer tchau, galera! É, tá chegando ao final o nosso paredão de sucesso. Mas você sabe, né, que é aqui que você se reúne junto comigo pra curtir as melhores. E as melhores de todas as épocas. Isso aqui é o legal. Paredão de hoje se despede, mas fica com a gente. Sempre por aqui, mais músicas pra você. Tchau!
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5: E aí, galera do Gospel Nejo, como é que vocês estão? Eu espero que cheios de energia, prontos para se conectar com a mensagem divina que nós vamos transmitir hoje. Quero mandar um abraço especial para os ouvintes fiéis que nos acompanham semana após semana. Sejam bem-vindos, vamos lá! Gospel Nejo.

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2: É hora de um breve intervalo aqui no Gospelnejo, mas não sai daí. Logo estaremos de volta com mais louvores. Fiquem ligados, aproveitem para renovar as energias.
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4: Que bom estar de volta com vocês aqui no Gospel Nejo. Vamos lá.

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2: É hora de um breve intervalo aqui no Gospelnejo, mas não sai daí. Logo estaremos de volta com mais louvores. Fiquem ligados, aproveitem para renovar as energias.
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5: Estamos de volta com o Gospelnejo. 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
1: É hora de encerrar essa bela reunião de louvor e adoração. Que as bênçãos de Deus acompanhem cada um de vocês ao longo desta semana. Até o próximo, com mais um programa repleto de inspiração. Fiquem na paz do Senhor.
2: Antes mesmo que a palavra me chegue à língua, Tu já as conheces inteiramente, Senhor. Salmo 139:4. As maravilhas, a graça de Deus está entrando no ar agora em nossa rádio. Seja abençoado e ouça o que Deus tem para você. Começa agora o programa.

0: que bom te encontrar de novo aqui na nossa rádio, neste mesmo horário, todos os dias, para juntos levar os nossos pensamentos. É aquele horário do dia que, se você ainda não fez as suas orações, os seus agradecimentos, aproveita agora esse nosso horário aqui no nosso programa na rádio para agradecer a Deus por tudo na sua vida.
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0: Que as bênçãos, a graça, as misericórdias, o refrigério de Deus toque a sua vida.
1: É suave, é como um sussurro, ouço Deus me chamar.
0: Seja tocado pela experiência da voz suave de Deus, as experiências que você teve, tem e terá na sua vida de Deus, todos os aprendizados que você já teve, tudo que você já teve ao lado de Cristo, resgate de dentro do seu coração, recorde da sua memória o quão Deus é bom e maravilhoso todos os dias, hoje e sempre. Está começando o nosso programa Falando com o Criador. Aumente o volume onde quer que você esteja nos ouvindo, em casa, no carro, no trabalho, no celular, na internet, nos sítios, nas chácaras, nas fazendas, nos ranchos, nos condomínios, nas cidades circunvizinhanças a nossa. Muito obrigado, Deus, pela vida de cada uma das pessoas que já estão nos ouvindo aqui pela rádio, na edição do nosso programa de hoje. Eu sou o Jonatas Gonçalves, seu amigo de todos os dias, e o Falando com o Criador está começando.

0: Este é o programa Falando com o Criador, comigo, Jonatas Gonçalves, presente no seu dia a dia. Eu quero que esse programa possa cada vez mais alcançar a vida daqueles cristãos que já estão longe, aqueles cristãos que já não frequentam mais a igreja, têm lá os seus motivos, ou até mesmo algum acontecimento, ou alguma coisa muito íntima, muito pessoal, muito pessoal. Acredite, mesmo que você esteja distante, o sol, quando sobe, ele chega até onde os seus olhos nem conseguem ver. Você já viu quando o sol sobe? Ele clareia um mundo inteiro. Então imagina você que está distante dos caminhos do Senhor. Para onde que a gente possa se esconder de Deus? Ele está em todos os lugares. Então, mesmo que você talvez fique calado, esteja concordando com o que eu esteja falando, mas Ele é o Pai. Ele que nos criou, Ele que nos fez, Ele que nos autorizou, através de acordo com as nossas feitorias, tudo o que está acontecendo na vida da gente. Deus está presente na sua vida. Que Deus possa ricamente abençoar a sua vida, viu? Espero que os louvores que a gente já tocou até agora possam continuar alcançando a sua vida, viu? Eu quero ser lindo como na mão no teu poder. A gente vai pro intervalo, daqui a pouco tem mais Falando com o Criador.
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0: Você está ouvindo o programa Falando com o Criador, com o Jonatas Gonçalves. Neste dia lindo, deixa eu mandar aqui os parabéns, as felicitações aos aniversariantes do dia. Muita paz, muita saúde, muito amor. Viu que essa data se repita por muitos e muitos anos. Eu sou o Jonatas Gonçalves e peço para que Deus abençoe a sua vida hoje e sempre, viu? Seja bem-vindo ao nosso programa.
1: Deus não rejeita hoje.
0: Independente da situação que você esteja vivendo, a situação, a tribulação, ou até mesmo as bênçãos, realização de sonhos, conquistas, amadurecimento, viu? Eu espero que você esteja feliz e que você esteja grato ao Senhor, viu? Independente da situação que seja, boa ou má, sempre agradeça a Deus por tudo. Antes que a palavra me chegue à língua, antes da palavra chegar num pensamento, Deus já conhecia tudo o que eu iria falar e fazer. Se Deus já sabe até o que você iria falar, é um Deus maravilhoso. Então sempre adore, cante, agradeça, exalte ao Senhor. Independente do que se esteja passando na sua vida, louve, cante. Seja uma boa pessoa, dê um bom testemunho. Seja uma pessoa fiel, seja uma pessoa ativa, seja uma pessoa de coração puro, uma pessoa de coração bom. Seja bom para as pessoas, seja bom naquilo que você faça. Faça sempre o seu melhor para tudo e para todos. Deus sempre vai aprimorar os seus conhecimentos. Deus vai trazer as ferramentas necessárias para te moldar para as bênçãos que Deus tem para a sua vida, viu? E acredite, Deus está presente na sua vida sempre. Cante! A gente vai para o intervalo, na volta tem muito mais Falando com o Criador aqui na nossa programação.
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0: Bom, gente, a gente vai ficando por aqui. Eu espero que Deus possa ter trazido a fé, a alegria de viver, restaurar os seus sonhos, trazer muita paz, muita esperança e luz na sua vida, viu?
1: Quem pediu pra Deus curar?
0: A gente vai ficando por aqui. Que Deus abençoe a sua vida, a sua família, o seu relacionamento, a sua empresa, o seu trabalho, viu? Que Deus abençoe todas as áreas da sua vida sempre. A gente volta na próxima edição, neste mesmo horário, viu?
1: Ele já ouviu o teu clamor.
0: Deus é contigo, Deus está presente na sua vida.
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0: Até a próxima edição. Tchau, gente!

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você também está tendo a sensação de que o tempo anda rápido demais? Parece que sim. Bom final de semana para você. O Estação Louvor está chegando na sua rádio com uma programação feita com muito amor e carinho para você. Músicas incríveis. É, tem música gospel da melhor qualidade e eu estarei aqui curtindo junto com você em mais um Estação Louvor.

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0: Aqui os intervalos são sempre muito rápidos, então não saia daí, é rapidinho e a gente volta com muito mais música. Até já!
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3: Você sabe que eu não minto para você, né? Eu falei que seria um intervalo rapidinho para você não perder tempo. Combinado? Já voltamos com a melhor programação.
4: Mas

0: A gente vai dar uma paradinha rápida em nossa programação, mas não saia daí. Daqui a pouquinho voltamos com muito mais para você. Estação Global.
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1: Legal, tivemos as mensagens dos nossos parceiros de programação e já estamos de volta com muito mais música.

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0: pena que acabou. Chegamos ao final de mais um programa e eu quero agradecer a você, você também, você aí que esteve comigo até agora e que não desgrudou do rádio nem um minutinho sequer. Você que nos levou para todos os lugares no seu carro. Enfim, muito obrigado. Até a próxima. Valeu, tchau. 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
3: Muito bem, turma. Sejam bem-vindos ao Louvor Mania de hoje. Desse final de semana, tá com tudo, hein? E aí, você como é que está hoje? Eu espero que você esteja bem. Aliás, eu espero que você esteja ótimo. Vem que tá começando o Louvor Mania.
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2: Se liga, o Louvor Mania vai dar uma parada rápida e volta na sequência.
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5: Voltamos com o Louvor Mania. E agora, tá na hora de aumentar o som, porque o que há de melhor no mundo gospel, você ouve aqui, né?
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0: Esse é o Louvor Mania. Volta depois do intervalo. Sai daí não, hein?
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3: 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E aí, tudo certo? Louvando, curtindo o melhor da música gospel. Nós estamos de volta com o Louvor Mania. E tá na hora de louvar.
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2: Pra você que tá ouvindo Louvor Mania, é com essas aqui que a gente encerra o programa de hoje. Semana que vem tem muito mais. Fui!
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4: Paz e bênção de Deus Pai Todo-Poderoso com todos. Está no ar mais um Misturadão Gospel a partir de agora. Eu sou o Ramos Neto, muito prazer. É um orgulho para mim ter você aqui com a gente na sintonia e estar à frente apresentando este programa que a partir de agora toca só músicas de louvores a Deus. É música gospel de todas as épocas e idades, de todos os estilos, desfilando no seu rádio a partir de agora. Fica com a gente, porque está no ar mais um Misturadão Gospel.

0: Misturadão Gospel fazendo o clima daqui das ondas do rádio. Obrigado a todo mundo aí pela amizade, audiência, pela companhia. E daqui a pouquinho a gente continua louvando a Deus em forma de canções.
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Chegando! E dando bom dia, né? Bom dia pro amigo do rádio. Bom dia pra minha amiga do rádio. Estamos aqui pela fé com Jesus de Nazaré. Um abraço, né? Nesse amigo, nessa amiga do rádio, companheiro do rádio, né? Um abraço bem abraçado, uma paz do Senhor Jesus Cristo para o meu amigo, para a minha amiga ouvinte, apaixonado pelo rádio e ligado mais um dia na Terra, né? Estamos aqui mais um dia neste planeta Terra, que o nosso Pai Criador está cuidando de você, de mim e de nós, né? Porque Ele é o Criador, Ele ama você, Ele ama nós, né? É, e a vitória é nossa, a vitória é minha, é sua, é nossa. E tem anjos, né? Tem anjos de Papai do Céu comigo e com você, viu? É, do nosso lado, que maravilha! É, que maravilha, que maravilha! Tem anjos operando em nossa vida, é, recebendo aí a unção. Receba a unção, né? Receba a unção. Tem um anjo do seu lado, do nosso

lado, viu? Eita, bom dia, bom dia, bom dia. É, o meu amigo que tá no sítio, exatamente, com o radinho ligado, viu? Lá na fazenda, também tem muita gente ligado, acompanhando essa programação pelo rádio. Capitais, interior, vila, a turma boa da fé lá, dos litorais com o radinho ligado, as nações aí, abençoada, viu? Meu nome é Lindo, Lindo, Lindo. Você sabia? Sabia, não? Exatamente. É Gilberto Leite da Costa. Eita! Esse nome Jesus ama e gosta. E ele ama e gosta de você, né? Eita! A nossa guerra, eita, é contra o mal. E o mal fica furioso quando tem um soldado, quando tem um vaso, quando tem um homem de Deus, uma mulher de Deus,

Em ando. Amém? Eu fui chamado. Você foi chamado? Você foi escolhido? Você é barro? Você sabe que é barro, né? Pó, cinza, falho, pecador e é soldado, hein? Já sabe que é soldado, nasceu de novo, se arrependeu, é o templo, morada do Espírito Santo. Eita glória! O inimigo fica irado, tá irado, mas tá queimado. Em nome do nosso pastor, que é Jesus Cristo, né? E o adversário, ele não quer que a igreja, o soldado, a noiva, né, o barro, a ovelhinha, planta semente, né, não quer. Ele, o adversário, ele não quer que a pessoa se arrependa, nascer de novo, o espírito sair lá do velho Adão, né, da velha criatura, e servir ao nosso Criador. Aí ele veio e chamou, escolheu o homem para pregar, anunciar o evangelho, a palavra, porque a palavra é quem cura, a palavra é quem liberta. E nós estamos aqui acostumados com o natural, com a matéria. E nós achamos que após a morte não tem vida. Acabou tudo. Aí é onde começa. Para onde nós iremos? Para onde nós iremos após a morte, né? Então tem que nascer, ter um pastor, que é o verbo que se fez carne. Nós ser templo e morada do Espírito Santo. Que nós somos falhos, viu? Não tem ninguém perfeito. Perfeito há um só mediador entre Deus e os homens. Então, o que é que vai acontecer? Se você é um soldado de guerra, de batalha, em nome de Jesus, o adversário, ele fica irado. Ele vai atacar você, vai atacar eu, vai querer atacar você, vai querer atacar eu, aonde nós pisar a planta do pé, né? Ele não quer, porque você é luz, você tem pão, você tem água, tem anjo com você, tem anjo com nós, guerreando. Aí ele não quer que a alma que está presa, prisionada, em cadeias espirituais, e a mente é contaminada, é uma trincheira do adversário, do inimigo. Ele vai atacar um soldado que entrou naquele campo de batalha, né? Que é mistério do Pai Criador, certo? É mistério. Você é um homem de Deus, você é uma mulher de Deus. Você quer ver almas sendo libertas, almas nascendo de novo, almas sendo libertas de cárcere, de cadeia. Eita glória! Tá cheio de anjos de Deus, a coisa mais linda do mundo, viu? Todo cheio de luz. É, bem grande, viu? Anjos poderosos, com espada de fogo, luz por todo canto, viu? Escudo de ouro de fogo, certo? E é para queimar o que é capeta, demônio, principado, potestade,
vai queimando, vai queimando, né? Em nome de Jesus, né? Amém? Vamos aqui, eita glória! Eita glória! A palavra do nosso papai criador diz aqui, a espada, né? A palavra, né? Ora, havia naquela mesma comarca pastores que estavam no campo e guardava durante as vigílias da noite o seu rebanho. E eis que um anjo do Senhor veio sobre eles, e a glória do Senhor os cercou de resplendor e tiveram grande temor. E o anjo lhe disse: não temas, porque eis aqui vos trago novas de grande alegria, que será para todo o povo, pois na cidade de Davi vos nasceu hoje o Salvador, que é Cristo, o Senhor. Amém! Olha aí a palavra do nosso Pai Criador, viu? Quem é o Salvador que liberta o homem do pecado? Homem nenhum, amado ouvinte, homem nenhum pode libertar o outro, mas o poder da palavra, o poder da palavra, né, Espírito Santo? Eu sou falho, viu? Eu sou falho. Olha, Espírito Santo, só o Senhor para fazer essa grande obra, porque eu estou aqui pela fé e eu creio que o Senhor está fazendo. Não precisa de ninguém me ver, porque eu estou numa guerra, irmão. Não precisa ver o soldado, não. É, o soldado. Não, eu acho que não. Não precisa ver, não. Por quê? Porque eu estou numa luta. É, uma luta que é contra principados, potestades, né? É, os anjos que se rebeliou contra o nosso Pai Criador lá no céu, viu? Então, Papai do Céu, vê aqui a terra, viu, amigo, amiga? É para quem crê. Aí fez o primeiro homem, aí fez a mulher da costela do homem. E papai quer falar, né, com o filho, a filha, certo? Não é, escuta aqui, não é religião, é o Criador, viu? Aí quando você nasce de novo, é para ver pela fé. E eu quero anjos aqui, viu? De guerra, de batalha. Por quê? Porque eu sou templo e morada do Espírito Santo. Eu sou um guerreiro da minha cidade, certo? Que é do meu Pai Criador, que é o céu, as mansões celestiais de Jerusalém espiritual e celestial. Amém? E tem um pastor, amém? E o Espírito Santo agindo. Agora tem os anjos, amém? E o Espírito Santo, já entramos em guerra, já entramos em cadeia, viu? É, isso aqui é um mistério. Por quê? Porque homens presos, prisionados, você anda para um lado, você anda para o outro. Eu não estou falando em cadeia física, não. Eu tenho que falar os mistérios que Deus tem comigo. Amém? Glória a Deus. Eu não posso mudar a sua vida, mas o Senhor me chamou. Amém? E você é
um escolhido de Deus, né? Nós não podemos julgar ninguém, mas o inimigo, ele veio matar, roubar, destruir, certo? Jesus escolheu 12 homens para fazer a obra dele. Em nome de Jesus, vai queimando, queima, passa a espada de fogo aí nesse capeta, nesse demônio aí agora. É, em nome de Jesus, corta o pescoço desse demônio agora aí, em nome de Jesus. Eita, glória a Deus, em nome de Jesus. Vai queimando, eu quero anjos aqui comigo, viu? Porque o anjo do Senhor, os anjos do Senhor estão operando. E eu sou orientado para fazer esse programa, falar esse programa, porque eu não sei fazer. Mas Jesus faz, né, meu irmão, minha irmã? Né? Vamos lá, em nome de Jesus. Em nome de Jesus. Glória, glória. Vai queimando, Jesus. Vai queimando todo mal. Em nome de Jesus. Vai queimando todo mal. Por quê? Porque Jesus é quem salva a alma. É Jesus é quem transforma a alma da pessoa. Né? E Jesus disse: Gilberto, vem aqui. Aí eu fui, aí ele disse: tá vendo esses homens aí? Ô, glória! Eu disse: tô, Jesus, fale a minha palavra para eles. Aí eu disse: Jesus, os cabas são valentes, os cabas são brutos, ignorantes. Ô, Jesus, eu sou tão pequenininho, Jesus, eu falar para esses homens, tudo grande, né? Tudo grande, homens judiados, maltratados, atacados, cegos, presos, prisionados. Olha, fale a minha palavra. Por quê? Porque Jesus, ele foi atrás das almas, ele foi atrás dos feridos, ele foi atrás dos encarcerados. E aqui, olha, através desse mistério da comunicação, das emissoras de rádio, né? Trabalhando para o Rei da Glória, que é seu pai, meu irmão, minha irmã ouvindo. Não é religião, não. Acordam, pelo amor de Deus, homem. Só o Espírito Santo. Mas o Espírito Santo está trabalhando, amém? Vamos já entrar em guerra. Eita glória! Jesus está salvando, viu? Jesus está curando. Olha, duas coisas, meu amigo do rádio e amiga do rádio, que eu amo. Duas coisas. O que é locutor? Bem, eu não sou locutor, não. É, porque locutor é para quem faz curso tal e tudo, aprende, recebe os documentos, a carteira, é um profissional. Aqui é pela fé. Eita glória! Eu tô fazendo pela fé, eu tô fazendo pra papai. Sou um menininho de Jesus tão feliz. Eita glória! E eu fico tão feliz, pastor Jesus, que ele está aqui com nós. Ele está no trono, mas ele está aqui com você, comigo. Aí eu fico tão feliz. É uma alma nascer de novo, se arrepender, viu? Amém. Aí o que é que vai acontecer? O que é que vai acontecer? O inimigo vai querer matar. O inimigo vai querer prender. O inimigo não quer
aquela alma, né? É aquela alma nascer de novo, ser liberta das garras de Satanás, dos demônios, dos espíritos malignos, dos anjos, dos capetas, né, das trevas, em nome de Jesus, amém? E vamos trazer um louvor, bora trazer um louvor, aí eu voto já, porque nós temos que guerrear, né? Amém? Eu voto já.

Glória ao Pai, ao Filho e Espírito Santo, comunicando. Aqui é o seu irmão em Cristo, Gilberto Leite da Costa, uma forma totalmente diferente de fazer o rádio. Agora o rádio, né? Um instrumento aqui para a obra de Papai do Céu. Viu, meu irmão, minha irmã? Agradeço aí a sua audiência aí com o radinho ligado, sintonizado aí nessa emissora de rádio, né? Amém? Glória a Deus. A palavra do nosso Criador. Eita glória. Após a morte, que nós vamos morrer, falecer, que ninguém quer morrer, falecer, mas eu e você tem que ter fé, que nós temos um espírito e que o espírito nasceu de novo, viu? E andar pela fé, caminhar pela fé, fazendo a obra de Papai do Céu, meu irmão, né? Espírito Santo, ô Glória, Espírito Santo, eu vou falar, tem seres humanos que nasceu de novo, ô Glória, escute, nasceu de novo, é uma igreja, pegou a espada, guerreiro, chamado, escolhido, homem de Deus e mulher de Deus. Amém? Agora pensava que era só alegria. Ei, soldado, escuta aqui. Vaso, que nasceu de novo. Vaso, que nasceu de novo. Né? Você... Eu que nasceu de novo, igreja. Ovelhinha, presta atenção aqui, igreja. Olha. Aí fica. Fica assim, decepcionado. Decepcionado. Aí o seu pastor e o meu pastor, ele não fez humano? Ele não se fez carne? Não foi? Ele não apanhou, ele foi rejeitado, mangaram dele, chicotearam ele, hein? Ele foi para uma cruz, aí quem nasceu de novo, vai ver o caminho, vai ver luz, vai ver o pastor, mas tem que ir para a cruz. Tem que ir para o pé da cruz, para a cruz trabalhar em mim e você. Vai doer? Vai doer, vai machucar, né? Mas o Senhor vai trabalhar na nossa alma, tem que ser trabalhada. Não é só coisa boa, não. Amém? Paz do Senhor, irmão. Oi, irmão. Peraí, meu. Peraí, minha irmã. Cadê aquele reteté? Ah, aquela rajada de língua. Ei, irmão. Não, irmão. Você não é da terra. Você não veio para ficar na terra. Não, eu tô decepcionado. Tô decepcionado. Tô rejeitado. Tô sendo humilhado. Eu pensava que era aquela Hilux. Eu pensava que era para viver todo arrumado. Eu pensava que era muito dinheiro em conta. Não, é muita perseguição, é muita luta. Meu Deus do céu, não quer ler Bíblia, não quer ouvir palavra, não quer orar, não quer conversar com papai. Tô chateado, tô abusado, tô triste.
olhando para o homem, né? Amado, amada. Misericórdia. O general do exército. Meu Deus do céu, nosso pai. Meu irmão, minha irmã, a paz do Senhor, a paz do Senhor. Deus é comigo, Deus é com você, eu sou igreja. Meu Jesus do céu, misericórdia. Não, meu irmão, né? Olha, a palavra do nosso Rei da Glória diz assim: e foi-lhe dado um livro, né, do profeta Isaías. Quando abriu o livro, achou o lugar em que estava escrito: o Espírito do Senhor é sobre mim, pois que me ungiu para evangelizar os pobres. Enviou-me a curar os quebrantados do coração, a pregoar a liberdade aos cativos, dar vista aos cegos, a pôr em liberdade os oprimidos, anunciar o ano aceitável do Senhor. Glória a Deus. Aqui é o pastor, o Messias, na sinagoga, quando o livro do profeta Isaías foi dado a ele. Esse é o nosso pastor, esse é o seu pastor, esse é o meu pastor. Amém? Então ele disse assim: Gilberto, vem aqui. Sim, papai, diga aí, fale a minha palavra. Aí mostrou uma ruma de homem. Aí quantas pessoas não tem ouvindo a palavra? É a palavra, meu irmão. Olha, aí eu gosto muito aqui, olha. Apregoar liberdade aos cativos e dar vista aos cegos e pôr em liberdade os oprimidos, anunciar ano aceitável do Senhor. Eita glória. Então, o Espírito Santo está aqui, meu querido, minha querida. A minha visão é nas almas. A minha visão é nos homens, prisionados, acorrentados, em prisão. Eita glória. Aí uma ruma de anjo, mas eu, chegando nos lugares que o Espírito Santo quer que eu chegue, pela graça, pela misericórdia, pela fé. Quantos homens tem ouvindo? Porque o Espírito Santo pairou sobre você, hein? Você vê corrente, algema, muralha, portão de ferro, ferrolho com cadeado, muralhas, porões, hein? Você vê, você não vê, você está cego. Aí Jesus aqui falou aqui, e o Espírito Santo está aqui na cadeia. Preste atenção que eu não estou falando em matéria, eu não estou falando na carne, no campo físico. É no mundo espiritual. Fui chamado, escolhido por Papai do Céu. Meu filho, prega aqui essa palavra aqui para os homens, para as almas. Né? Eu disse, papai, eu estava falando ontem até para um soldado, que é mistério. Eu disse, papai, o senhor quer que eu vá para aquele lugar? Ele disse assim: mora mais eu. Aí eu disse: homem, papaizinho, eu tenho medo. Você tem medo? Ora mais essa. Uns homens brabo, brabo, grande. Eu sou pequenininho, baixinho. Eu quero
eu quero o Senhor, eu quero a paz, eu quero o amor, eu quero ver o Senhor, eu quero estar com o Senhor. Aí, lá para aqueles homens ali, naquela prisão ali, naquele presídio, porque ali é um presídio. Ali são cadeias. Aí o ser angelical disse assim: mora comigo. Aí eu entrei. Aí nós entramos, nós estamos aqui. Eita glória, tá cheio de anjos de Deus nessas cadeias, visitando aí o seu coração, a sua mente. É, porque é mistério. Jesus veio para os doentes. Jesus não veio para os curados, não. Jesus veio para os encarcerados, para dar a liberdade. Ele comprou com preço de cruz, de sangue. Ele venceu a morte. Hoje mesmo estarás comigo no paraíso. Senhor, quando o Senhor entrar lá no teu reino, lembra de mim. Ele estava ali no meio de quem? Salteadores. No meio de quem? De pessoas que estavam rejeitando ele, né? E ele tinha que se cumprir a escritura. Então, esse é o nosso pastor. Então, o Papai do Céu mandou falar para essas pessoas. No meu caso, eu não sei onde é que você está, eu não sei o que é que você está passando, qual é a cadeia que você está, viu? Paulo e Sila, eles foram adorar a Deus, certo? Tinha havido uma convenção de Lídia, porque a Lídia era religiosa. Ela buscava a Deus através da religião, certo? Ela se converteu. Aí foram ao templo, né? Aquela comitiva. Ao passar pela cidade, tinha uma mulher, uma jovem, endemoniada. Aí o que era que ela fazia? Vamos lá. Lia horóscopo, cortava carta, jogava búzio, tarô, certo? Adivinhadora de vida de pessoa, mentindo. Ela trabalhava lá para umas pessoas, para dar lucro lá para os seus senhores, né? Quando ela viu Paulo e Sila, ela fez um elogio. Paulo olhou e viu o quê? Uma mulher, uma jovem, falando palavras bonitas, que aquele homem ali era um homem de Deus. E Paulo diz: tem demônio. Não é que a mulher era um demônio, certo? Mas tinha os demônios maltratando, judiando aquela mulher, escravizando aquela mulher. Aquela mulher estava num cativeiro, vivia com medo, viu? Ela tinha que fazer a obra do mal. Mas chegou libertação para aquela mulher. Paulo nem imaginava que ia passar por aquilo. E nem Sila. Por quê? Porque o inimigo, ele ficou irado, com raiva, porque Paulo deixou de fazer o que ele queria. Foi liberto da religião. Se encontrou com o pastor e começou a fazer a vontade do pastor.
o verbo que se fez carne. E aquela pitonisa, ela foi liberta. Aquela mulher vivia aprisionada, presa. Você está escutando aí o rádio aí. Você está escutando a programação. Certo? Olha. Né? Jesus conhece o seu coração. Ô, glória. Amém? Glória a Deus. Tem mulher vomitando agora. Tem seres humanos agora vomitando agora. Por quê? Porque essa mulher que está presa, prisionada, ela está vomitando as armas dos demônios. Por quê? Porque esse ser humano, que é uma mulher, viu? Está vomitando as armas. Vomita. Em nome do Pai, em nome do Filho, em nome do Espírito Santo. O ser humano, mulher, esta alma desta mulher, Satanás, esta alma dessa mulher não lhe pertence. Agora, em nome de Jesus, está vomitando as armas dos demônios. Vomita. Vai vomitando agora, em nome de Jesus. Aí tem uma ruma de anjo de Papai do Céu. Nesse cárcere. Nessa cadeia dessa mulher aí. Em nome de Jesus. Em nome de Jesus. Que oprime essa mulher. Que leva essa mulher. Essa mulher a beber. Ela não quer beber. Aí o demônio coloca essa mulher para beber. Vai queimando esse demônio da bebida aí agora. Que usa essa mulher aí agora em nome de Jesus. Em nome de Jesus. Passa a espada de fogo aí nesse demônio que judeia com essa mulher agora em nome de Jesus. Os anjos do Senhor sabem quem é. A mulher não quer beber. A mulher quer se libertar. Mas ela chegou, ela está aí, ela está ouvindo a palavra. Em nome de Jesus, em nome de Jesus, em nome de Jesus, vai queimando. O anjo do Senhor, meta a espada nesse demônio aí, de ouro e de fogo. Queima, queima, queima, queima, vai queimando, vai queimando. Vai libertando essa carne, vai libertando esse corpo, vai libertando esse osso, esse sangue. Essa carne não lhe pertence, não lhe pertence. Olha, o Espírito do Senhor é sobre mim, pois que me ungiu para evangelizar os pobres, me enviou a curar os quebrantados de coração, a pregoar liberdade aos cativos, dar vista aos cegos e pôr em liberdade os oprimidos e anunciar o ano aceitável do Senhor. Ô glória! Ô glória! Quem trouxe nós a essa cadeia, a esse presídio, foi o Espírito Santo. Foi o Espírito Santo que conduziu a Lídia. A Lídia ouviu a palavra através do vaso escolhido, saiu, vamos lá no templo, na sinagoga. Aí o Espírito Santo disse, estou levando o soldado para entrar noutra guerra, noutra batalha, que é naquela menina pitonisa, que eu tenho uma grande obra para fazer com aquela pitonisa, né? Os anjos do Senhor estão guerreando, passando a espada de ouro e de fogo, olha, em nome de Jesus, no capeta, no demônio, no anjo caído, nas trevas, trazendo luz,
trazendo o pão, trazendo a palavra, cuidando dessa matéria, cuidando desta alma, cuidando deste espírito. Viu? Glória, glória, glória, glória, glória, glória, glória. Vai queimando Jesus, vai libertando Jesus. Amém? Agora vamos aqui. Uma mulher, aqui é minha experiência que eu passei. Vamos lá. Uma mulher, aí a mulher disse assim: eu quero Jesus na minha vida. Eu digo: pronto, eu quero que vocês orem. Pronto, agora, em nome de Jesus. Olha aqui a minha história, a experiência. Vamos lá. Ô, glória. Aí ela, vamos aqui, peraí. Ela ia passando, aí ela parou, certo? Aí eu fui a ela, né? Aí eu conversei com ela, escuta essa história aqui. Aí ela, eu disse: vamos sentar ali e mora. Eu tô cansada. A mulher disse. Eu digo: mora, sentar ali, mora. Eu não sei nem onde é que eu tô. Eu tô areada, a mulher disse. E eu posso me sentar ali? Eu digo: pode. Aí, quando termina aí a evangelização, aí o irmão que tem carro vai deixar a senhora em casa. Aí ela disse: mesmo que eu bebi, fumei droga, fiz prostituição, tô muito louca, tô muito doida, eu posso ir ali? Pode, vamos sentar lá, ouvir a palavra, a mensagem, bora. Ela disse: eu quero Jesus, eu não aguento mais essa vida não. Pronto. Agora vamos aqui, ouvintes, que tá ligado nessa programação. Eu não sei de nada não, viu? Amém? Mas Jesus sabe. Eita, glória. Programa, olha, é audiência total. Porque esse programa aqui é mistério. É para Papai Deus, Papai Jesus, Papai Espírito Santo, viu? Vamos lá. Aí o Espírito Santo disse assim: coloca a mão na cabeça dela e fala assim: essa alma não lhe pertence, Satanás. Eita glória, meu irmão, minha irmã do rádio. Aí o bicho se manifestou. Eu disse: agora, Jesus. E agora? E a mulher ficou braba, Jesus, endemoniada, me agrediu. Imagine se fosse um homem, Jesus, uma mulher, pontapé, tapa no pé do ouvido, meu amigo. Aí eu fiquei: fala, meu Deus do céu. Meu Deus do céu. Aí o Espírito Santo disse: vai lá. Vai lá. Eu digo: Jesus, é para eu ir. É. Aí eu uso óculos de grau, né? Eu digo: Jesus, eu vou tirar o óculos de grau. Porque não é a mulher. Jesus, o Senhor mandou eu dizer: Satanás, essa alma não lhe pertence. E a mulher ficou desse jeito, Jesus. E agora? Bora lá. Eu digo: já. Aí eu peguei e tirei o óculos. Aí eu fui, né? Aí o bicho lá veio querer levantar meu ego.
Aí eu disse assim: olha aí, Jesus. Olha aí o mal aí querendo levantar meu ego. Eu digo: peraí, vamos aqui. Vamos botar fogo nele, bora. O anjo do Senhor meteu-lhe a espada nesse demônio, dessa mulher que está sendo operada aqui agora para libertação. Vamos lá? Vamos meter fogo no rabo do demônio, do principado, da potestade, do capeta, dos anjos caídos. Vai queimando. Olha, amado, amada, tem uma luz, o demônio queima, viu? Ele é queimado. Vamos colocar fogo, bora, vamos aqui, meta fogo, os anjos de guerra, espada de fogo, eita glória. Foi-lhe dado o livro do profeta Isaías. Quando abriu o livro, achou o lugar em que estava escrito: o Espírito do Senhor é sobre mim. Vai queimando, Jeová. Vai queimando esse capeta. Vai queimando, Jeová. Esse demônio que maltrata a sua filha, que maltrata esta alma. Vai libertando, Jeová. Liberta, Jeová. Pois que me ungiu para evangelizar os pobres. Vai queimando, Jeová. Vai queimando esse capeta, esse demônio agora. Em nome de Jesus. Enviou-me a curar os quebrantados do coração. Queima, Jesus. Queima, Jesus. Vai queimando, Jesus. Vai libertando essa alma oprimida. A pregoar a liberdade aos cativos e dar vista aos cegos. E a pôr em liberdade os oprimidos. A anunciar o ano aceitável do Senhor. Queima, queima, queima. Olha o demônio gritando. Olha o demônio gritando. Viu? Aonde essa mulher está? Vomitou armas demoníacas. E o demônio foi queimado. O demônio foi neutralizado. É cadeia espirituais, celestiais, espirituais. É a batalha. Tem anjos poderosos. Oh, glória a Deus. Oh, glória a Deus. Aí é uma ruma de crente. Só crente. Só crente. O pastor e uma ruma de crente. Aí aqui não. Aqui tem aquele que nasceu de novo, aquele que não nasceu de novo, que está escutando. Isso é mistério. Viu? Amém? E também tem aqueles que estão lá no templo, que vão lá no templo, mas tem demônio. Está aprisionado. Um homem... Ô, glória, um homem disse para mim que tinha três anjos comigo. Fiquei na minha calada, né? Mas ele não sabe da história do homem, esse que me disse assim: rapaz, tem três anjos do seu lado. Olha, a espada é de fogo, viu? Aí eu disse assim: você não sabe que um homem natural, ele viu um ser angelical perto de mim, e ele queria que eu dissesse onde é que estava aquele homem. Por quê? Porque eu falo em anjos. Eu lá dentro da igreja, lá em cima do altar, no templo, eu falando dos anjos, certo? Aí o irmão, pastor, quando pegou o microfone, aí ele disse assim: tem irmão que vê muito anjo,
só fala nos anjos. Eu digo, eita Jesus, essa aí é para mim. Mas tem nada não, eu vou nessa fé. No outro dia, chegou um homem natural para mim e disse assim, moço, eu quero fazer uma pergunta a você. Pode fazer, diga aí. Cadê o homem que estava aí do seu lado? Eu digo, tem aquele ali e tem aquele ali. Ele disse, não. Foi rápido, foi uma coisa rápida. Eu vi uma pessoa aí do seu lado, um homem bem grande. De repente, não vi mais. Não é aquele. Me explica aí. Aí eu me lembrei do que eu tinha falado dos anjos no culto à noite. Aí eu disse, ai papai, me ensinando para eu ir nessa fé. Eu disse, moço, foi porque o senhor viu o anjo do Senhor do meu lado. Certo? Porque tem um anjo do Senhor do meu lado. Então, ontem, um irmão, né, disse a mim que tinha 3 anjos do meu lado, com espada de ouro e de fogo. Aí eu disse, o irmão dizendo. Aí eu digo, ele não sabe, né, da história de um homem natural que disse que viu um anjo do meu lado. Amém. E eu recebo em nome de Jesus, viu? Amém? Vamos lá, vamos outro aqui para encaixar, né? Para encaixar a minha linguagem, a minha história. Vê agora o Espírito Santo. Ei, diga essa aqui para encaixar. Bora, para quem está ouvindo. Um varão estava em mistério com Deus numa vigília. Aí ele chegou até a mim, aí me abraçou, né? Aí disse assim, eita glória, se liga aí, fique ligado. Ele disse assim, o anjo do Senhor está aqui. Tudo bem, né? Tudo bem, o anjo do Senhor está aqui. Ele alto, um irmão alto, eu baixinho,

Aí eu não me aguentei, não. Quando aquele irmão começou a falar, só quem sabia era papai, o general do exército, o Deus vivo e eu. Aí eu marchei. Aí eu bati continência, viu? Aí eu marchei, viu? Amém? Quem era batizado no Espírito Santo entrou em mistério. Porque ele disse assim: tu vem pedindo a mim umas botas de fogo. O anjo do Senhor está ali calçando agora. Amém? Tem soldado nessa batalha aqui, vaso, igreja, né? A noiva, a ovelhinha, o soldado, o anjo do Senhor está calçando você para entrar, que não é fácil não, viu? Em terreno de espinho, aonde tem ovelhinha, certo? Aí para você e eu levar água, pão, aí lá é um terreno de espinho. Tem que ter a espada de fogo, tem que ter o cântaro, tem que ter o capacete, tem que ter a capa, tem que ter o escudo, tem que ter o cinto, né? Tem que ter o cajado de ouro e de fogo para ir atrás da ovelha perdida que está lá no terreno onde tem espinho. E a ovelhinha está lá, gemendo, chorando. Essa mulher, a pitonisa. O que foi que Paulo aconteceu? Paulo e Sila, depois de uma libertação, depois de um milagre, hein? E aí, Paulo... Pegaram Paulo, prenderam Paulo, bateram em Paulo. Paulo não era um homem de Deus? O apóstolo Paulo não era crente? Não era um escolhido? Não era um chamado? Hein? Não era da igreja? Estava na missão? Hein? Estava fazendo o ídolo de Jesus? Aí por que foi que colocaram Paulo e Sila no tronco, amarrado, algemado, açoitado, humilhado? Ele não fez o bem? Ele não procurava o bem? Ele não fazia o bem? Ele não fazia agora a vontade do Pai Criador? Para se manifestar a glória de Deus dentro de um presídio onde as almas estavam aprisionadas. Amém? Glória a Deus, glória a Deus, vai queimando Jesus, vai queimando esse anjo do mal, esse capeta da vida dessa mulher, em nome de Jesus, vai queimando, em nome de Jesus. Eu creio na cura, eu creio na libertação, não precisa de me ver, não precisa. Ah, esse irmão, quem é esse irmão? Ah, esse pastor, eu sou irmão em Cristo, pó, cinza, falho, pecador, certo? Não sou melhor do que ninguém, certo? Papai do céu não faz acepção de pessoa. Ah, esse irmão, a igreja, eu não tenho igreja, certo? Eu não sou pastor. Eu sou pó, barro, cinza, irmão. Mas Jesus me chamou para falar para você, para você, para você, para você, para vocês, para você, para você, para você. E você está ouvindo, você está escutando. E Papai do Céu tem escutado você. Você chorando. Eu quero ser liberta. Eu quero ser curada disso aqui. Vai queimando, Jesus.
vai queimando à vontade.

o desejo, porque o capeta, o demônio, vem no desejo, na vontade. Aí, o que é o demônio aí? O que é? A lata da bebida, a garrafa da bebida, o cigarro, viu? É uma mercadoria que o demônio escraviza você, que deixa você enfermo, que deixa você doente. Vai queimando, Jesus. Queima esse demônio aí, na vida desta mulher aí, em nome de Jesus. E tem anjos poderosos, metendo a espada de ouro e de fogo para libertar essa mulher. Aí eu tenho que ir para a igreja desse pastor. Não, da partida de hoje, o Espírito Santo vai trazer outros soldados. Você vai levada pelo Espírito Santo, conduzida a outros vasos, a outros irmãos. Quem cuida de você não sou eu, não. Quem cuida de você é o Espírito Santo. O Espírito Santo é quem faz a obra, meu irmão, minha irmã. Vai queimando, vai libertando, vai queimando, vai libertando. Né? A mulher que eu passei a experiência, o demônio saiu da vida da mulher. Agora, quem fez isso, né? Foi Jesus, não foi eu, não. Viu? Jesus me ensinando. Eu amo isso aqui, meu irmão. Minha irmã, eu amo isso aqui. Agora, vamos lá. Não tem pastor para me ensinar. Não tem. Eu nunca vi isso. Eu nunca vi. Eu nunca fui a uma igreja de libertação. Nunca fui. Mas eu amo isso aqui, certo? É bom a gente ter o pastor, um irmão pastor, para orientar, para ensinar. Mas se não tem, aí eu tenho aqui quem? Quem? O Espírito Santo. Por quê? Porque o Espírito Santo me mostrou cadeias, corrente, algema, gente preso. Eu estou falando no mundo espiritual. Não é que eu estou querendo aqui fazer. Não, isso é mistério. Quem está fazendo aqui é o Espírito Santo. O Espírito Santo conhece o seu coração. O Espírito Santo conhece a alma oprimida que está querendo ser liberta. Quem está libertando é o mover do Espírito Santo que está conduzindo essa minha linguagem, essa maneira de eu fazer o programa. Olha, você faça o programa assim. Eu não estou dentro de uma igreja que só tem crente, não. Aqui é uma igreja do Senhor. Quando você sintoniza nesta emissora de rádio, é porque Deus está operando aqui. Aqui é uma sala da medicina de Jeová. Aqui é uma sala de cirurgia. Deus está aqui. Deus está aí com você. Eu não sei aonde é que você está. A minha visão é nos perdidos. Não é nos crentes. É muito bom, meu amigo. O João Batista. João Batista, quando ele pregava a palavra, ele estava lá dentro do templo? Estava não. Ele estava ao lado do Rio do Jordão, no deserto. Comia gafanhoto, tomava mel silvestre. Amém? Glória a Deus. E Papai do Céu cuidava de João Batista. Amém?
Eita, Glória, a minha visão é essa. Eita, Jesus. Eu creio em nome de Jesus, né? Em nome de Jesus, queimando todo mal. Eu amo isso aqui, viu? Eu amo isso aqui. Vamos trazer um louvor, aí eu volto já, né? Eita, Glória. Queima, queima, queima, queima, queima, Jesus. Toda arma do inimigo, do adversário. Aos anjos do Senhor aí na guerra.

0: É na comunicação, aqui é seu irmão em Cristo, Gilberto Leite da Costa, né? Amém? Bora fazer um intervalo e eu volto já, já, viu? Amém? Glória a Deus.
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Eita glória, né? Eita glória, glória, glória. Glória ao Pai, glória ao Filho, glória ao Espírito Santo. Agradecer a todos, né? Que estão ligadinho, audiência, ó, total, né? Graças a Deus, né? E eu amo isso aqui. Eu tenho que fazer o que papai do céu, meu irmão, minha irmã, mandou fazer. Por quê? Porque eu quero ver você liberto, liberta, curado, curada. Porque o pastor Jesus, ele veio para isso. Amém? Glória a Deus. E eu tô nessa fé. Papai do céu disse assim, Gilberto, venha cá. Oi. Jesus, eu ia para ali, Jesus. Sim, é assim. Fala a minha palavra. Então aqui, ó, você que é do rádio, você que está escutando, você que não nasceu de novo, essa é a minha visão. Deus, o Criador, ele veio para curar e salvar os perdidos. Viu? A minha missão é falar. Noé, fala a minha palavra. Noé falou. Noé não estava dentro do templo. Não estava. Viu? Amém? É, Davi, você quer fazer um templo, né, Davi? Eu habito em tabernáculo. Viu? Eu não vou permitir você fazer um templo, Davi. Mas eu vou permitir o seu filho Salomão fazer o templo. Mas templo e morada do Espírito Santo é você quando você nasce de novo. Amém? Eita glória! Vamos meter a espada? Vamos meter a espada? Vamos levar pão? Bora levar água para as ovelhas perdidas que estão pedindo água, que estão pedindo pão, que não tem força para chegar a um templo, ouvir uma mensagem, uma palavra. Por quê? Porque a batalha, meu irmão, os anjos do mal, eles não querem que você escuta a palavra, que você veja a verdade, veja o caminho da verdade, né? Aconteceu que em um daqueles dias, estava ensinando, estava ali assentados, fariseus e doutores da lei, que tinha vindo de todas as aldeias da Galiléia e da Judéia e de Jerusalém. E a virtude do Senhor estava com ele para curar. Olhe, meu amado, minha amada, ouvinte, a cura está aqui. Jesus está aqui com você. É a sua fé, é a minha fé. O médico disse, eu falei um mistério, aí, e mistério não se explica, mas eu tive que passar pelo médico, aí o médico, pela experiência dele, da medicina, queria que eu tivesse infartando. Vamos lá, escuta aí essa história aí, tem anjo de cura aí, pra operar em você, viu? Amém? Amém? Se você crer, você vai receber. Não precisa, eu vou lá pra igreja daquele irmão, onde é a igreja daquele irmão? Eu não tenho igreja. Eu não sou pastor.
Quem é pastor é Jesus. Eu sou irmão, irmão, feliz, contente, pó e barro, igual você. Viu? Vamos lá. Mas Jesus me chamou assim. Viu? Vamos lá. E a virtude do Senhor estava com ele para curar. Jesus veio curar, meu irmão, minha irmã. Você está na sala da medicina, do Deus vivo. Do Deus vivo. A minha história. A minha história. Eu contei a minha história e vou contar a minha história aqui. Amém? Ô, glória, porque mistério. Eita, Deus. Mistério. Queima, queima. Vai queimando, Jesus. Vai queimando a doença. Vai queimando a enfermidade. Vai operando aí nesse corpo aí, nessa matéria aí. Anjos de cura. Anjos de cura. Vai operando nessa carne. Vai operando nesse osso. Vai operando nessa alma, nesse sangue, vai operando na cabeça, vai, os anjos de cura, vai operando nos olhos desta pessoa, vai fazendo a cirurgia agora, papai do céu, vai fazendo a cirurgia no ouvido, ô papai do céu, Deus da glória, vai curando aí, vai operando no ouvido desta pessoa, meu pai. Vai repreendendo a arma do demônio, a arma do capeta. Vai saindo a enfermidade agora em nome de Jesus. Vai saindo em nome de Jesus a enfermidade da cabeça, do joelho. Agora em nome de Jesus. O anjo do Senhor vai operando nessa pessoa agora. Na cabeça do joelho desta pessoa agora. Em nome de Jesus. Vai operando, Jeová. Vai operando na vida desta pessoa aí agora. Em nome de Jesus. Em nome de Jesus. Vai operando, meu Deus, meu Pai. Na perna deste irmão, desta irmã. Que tem a circulação complicada na perna deste homem, desta mulher, agora em nome de Jesus. O anjo vai operando aí agora, o anjo de cura divina aí, vai operando aí agora, na perna deste homem, desta mulher, agora em nome de Jesus. Ô glória, vai queimando, toda seta maligna, toda seta diabólica, em nome de Jesus. Os anjos do Senhor estão agindo. Os anjos do Senhor estão operando. É para quem crê. Você entrou pela fé. Você entrou pela graça. Você entrou pela misericórdia. Na sala de cirurgia divina de Papai Criador. Vai queimando, Jeová. Vai queimando. Toda doença, toda enfermidade, queima, Jesus, queima, vai queimando esse demônio, vai queimando esse capeta aí agora, que está no fígado desta pessoa aí agora, queima, queima, queima, vai queimando aí agora, vai queimando esse capeta, esse demônio aí agora, no fígado desta pessoa. Vai queimando, vai queimando, vai operando, Jeová, vai fazendo a cirurgia, Jeová, na vida desta pessoa, meu Deus, meu Pai. Queima, queima, queima, queima, vai queimando, Jeová, vai queimando esse capeta, esse demônio, aí agora no fígado desta pessoa, vai queimando, Jeová, vai queimando, olha, os anjos do Senhor estão operando. Os anjos de cura divina estão operando. Eita glória, não precisa de você me ver. Não precisa de você saber quem eu sou, quem é eu. Não precisa saber disso não. É a sua fé. É a obra de Papai do Céu no rádio. Pela fé, eu estou fazendo
porque é um chamado, é um escolhido, eu não sei de nada não. Queima, queima, Jesus, vai queimando, Jesus. Eu vejo, pela fé, muitos anjos operando. É no coração do meu irmão, da minha irmã. Itará, narabai, xeterebekai, ararabai, falarabai, xanarabaco. Vai queimando, Jeová, vai queimando essa arma do capeta, essa arma do demônio, essa arma do capeta, vai queimando. Chega aqui na vida do irmão, chega aqui na vida do irmão, da irmã, que tá com a veia entupida. Vai o anjo do Senhor, queima, queima, queima toda a gordura, toda a sujeira, vai queimando, vai desentupindo. Vai desentupindo, vai desentupindo. É os anjos angelicais. Os anjos angelicais. Vai operando, vai desentupindo a veia desse homem, dessa mulher. Em nome de Jesus. Em nome de Jesus. Os anjos estão operando. Eita glória a Deus. Eita glória a Deus. Dá glória a Deus. É. Essa pessoa que precisa, essa pessoa que está ouvindo o rádio, essa pessoa que está ouvindo o rádio, isso é mistério de Papai do Céu, viu, ouvinte? Olha, você que está aí, deixa eu ler a palavra, eu volto aqui, peraí. Aconteceu que em um daqueles dias,

de todas as aldeias, da Galileia, da Judéia, de Jerusalém, e a virtude do Senhor estava com eles para curar. Leu? Tem anjo. Isso aqui é para quem crê, viu? Tem anjo. Olha. Papai do céu, já me levou para o hospital para eu fazer a obra. Três vezes. Me levou três vezes lá no hospital. Agora, eu não queria ir. Eu não sabia que eu ia, certo? Aí aconteceu coisa pra eu ir pro hospital. Pra quê, Gilberto? Pra Jesus operar. Não tem um médico lá? Não tem os médicos que Jesus usa? Tem. Jesus usa os médicos. Mas o Senhor me conduziu três vezes. Porque eu vou evangelizar. Aí é uma coisa. Certo? Aí é uma coisa. Mas pegar três experiências, do nada eu tá lá para evangelizar, para o Senhor fazer a obra. Isso aconteceu comigo, viu? Amém? Uma vez foi de madrugada, viu? A mulher começou a passar mal. E fomos à UPA. A doutora mandou pro hospital grande. E a mulher até hoje tá aqui, ó, viva comigo. Mas era pra quê? Pra quê? Pra eu fazer a obra. Eu de madrugada, pensando que eu ia dormir, quando a fé estava com medo da mulher morrer, e quando a fé, eu dentro do hospital, uma loucura, eu vendo coisa, viu? E a mulher no dia veio embora, mas eu, e está viva até hoje aí, certo? E o Senhor operou grandemente no hospital. É, viu? Olha, o Espírito Santo pegou o Felipe, levou ao eunuco, viu? A fazer uma obra. Vamos lá. Aí eu falei um mistério dentro do hospital, certo? Amém? Glória a Deus. Eita, glória. Vai queimando esse demônio. Vai queimando esse demônio, Jesus. Queima ele. Os anjos do Senhor vai colocar, tá colocando um coração novo na vida desta pessoa aí agora, fazendo uma cirurgia. Anjos de cura divina tá fazendo uma cirurgia no seu coração, tirando o velho, colocando um novo, viu? Amém? Ô, glória, amém, glória a Deus. É mistério de Papai do Céu. Olha, mas irmão, por que é que você fala isso? Eu vou falar que é mistério com a minha pessoa. Viu? Jesus, ele me amou

Viu? Queima, queima, queima, queima. Ei, você aí, que tá com o rádio ligado. Tá morre ou não morre, né? Enfermidade, né? Vamos lá. Os anjos do Senhor conhecem você, viu? Amém? Tá operando em você. Olha, vai fazer exame. Vai fazer exame, vai fazer exame. E o médico vai dizer, você não tem nada. Por quê? Por quê? Porque tem anjo operando em você. Viu? Viu? Amém? Vomitou? Vomitou? Foi? Pronto. Isso aí é uma arma demoníaca que você botou pra fora. Viu? Amém? Você recebeu a cura. Porque Papai do Céu, é, em mim, é a cura. A cura e a libertação. Né? Orientado pelo Espírito Santo. Queima, queima, queima, queima, queima, queima, vai queimando. Tem anjos operando. Operando. Anjos poderosos operando. Meu irmão, o que eu estou falando eu já vi. Então você recebe aí pela fé. Você recebe aí pela fé. Olha, vou aqui liberar essa palavra. Os quais tinham vindo para ouvir e ser curados das suas enfermidades, como também os atormentados dos espíritos imundos, e era curados, e toda a multidão procurava tocá-lo, porque saía dele virtude que curava a todos. Pronto, meu irmão, minha irmã. Ô, glória. Olha, enfermidade, enfermidade. Ô, Espírito Santo de Deus, chega aqui na vida desta pessoa, Pai. Vai chegando aqui na vida desta pessoa, Pai. Que tá passando pelo problema da saúde, da enfermidade. Eu quero anjos aqui com essa pessoa para curar essa pessoa. Em nome de Jesus. É o rins. Vai operando na vida desta pessoa, Pai. Eu vejo pela fé. Eu vejo pela fé. Anjos poderosos, operando nesse corpo aqui, que está passando pelo problema do rins. Vai operando, Jeová. Vai operando aqui na vida desta pessoa, ó Pai. Em nome de Jesus, eu vejo pela fé na vida desta pessoa que está ouvindo o rádio, que está ouvindo a programação. Eita glória. Em nome de Jesus. O Espírito Santo está aqui. O Espírito Santo pairou neste lugar, certo? Em nome de Jesus. Não precisa de você me ver. Não precisa de você saber quem é esse irmão. Não precisa. É a fé. É você crer que o Espírito Santo está com você, está comigo, nessa energia de fé, para operar na sua vida, meu irmão, minha irmã, que você está passando por isso. Em nome de Jesus. Em nome de Jesus. Vamos lá. É,
um anjo do Senhor de cura divina, um anjo do Senhor de cura divina, está chegando a você, está tirando de você o rins e colocando um novo. Um novo agora em você. Vai operando aí em nome de Jesus. Em nome de Jesus. Em nome de Jesus. Vai operando aí agora. Em nome de Jesus. Amém? Eu vou contar. O Espírito Santo. O Espírito Santo. Está mandando eu falar, eu vou falar. Para a glória de Papai do Céu. Viu, meu irmão? Minha irmã. Eu estava... Escuta aqui essa história. Escuta essa história. Presta atenção. Eu comecei a passar mal, né? Eu comecei a passar mal. Aí eu fui no hospital. Aí eu tava tomando soro, escuta essa aqui, deitado numa caminha, né, tomando soro. Aí tinha uma cama vizinha a mim, né, e um rapaz. E tinha pessoa da família lá com ele, muito aflito. Escuta essa história, fala bem devagarzinho, entendeu? Aí eu escutei uma voz. Gilberto. Oi. Eu trouxe você aqui. Eu disse. É o quê? Eu trouxe você aqui. Eu quero lhe usar. O que aconteceu com você foi para você vir aqui, e eu prestando atenção. Tá vendo esse rapaz aí? Eu digo, tô vendo. Aí o Espírito Santo disse assim,

sem fazer o que eu quero. Tá ouvindo? Você diga, certo. E é pra fazer o quê? Tá vendo esse rapaz? Eu digo, tô. Você vai orar por ele. Que eu vou operar nele. Amém. Amém. Aí me levantei, né? Eu disse, amados, meu nome é Gilberto. Deus falou comigo ali que eu tenho que orar por esse rapaz. Eu posso orar pelo rapaz? Porque Papai do Céu me trouxe aqui, eu tô passando o que eu tô passando. É justamente para orar. Papai do Céu me trouxe no hospital e me disse ali que é para eu orar por esse rapaz. O senhor é o pai dele, é? Ele sou. O senhor deixa eu orar por ele? Pode orar. Eu disse, Jesus, aconteceu o que aconteceu comigo. Jesus disse ali a mim, ó, deitadinho ali na cama, que trouxe eu aqui para orar por esse rapaz. E ai de mim se eu não orar por ele. E não era para eu sair daqui sem orar por ele, não. Aí o pai, pode orar. Agora, amados ouvintes, eu fui orar com entendimento, mas só que não foi. Quando eu abri a minha boca, era só línguas. Só línguas, línguas, veio línguas de fogo, amém? Eu não ando com celular, eu não ando. Aí eu disse ao pai dele, olha, eu não ando com celular, eu não sei o número assim do meu celular, certo? Mas para aumentar minha fé, o senhor vai me achar eu assim, assim, assim. Aí aumenta a minha fé. Após o dia, a pessoa não apareceu, o pai do rapaz. Aí disse, ei, você me conhece? Não, conheço não. Não se lembra de mim, não? Eu digo, não. Eu sou pai daquele rapaz que você orou. Naquele mesma hora, mesmo dia, meu filho foi curado. Eita glória, eu estou contando. É a minha experiência. É o que Deus faz na vida. Não é eu, não. Eita, o programa vai terminar. Amém? Vamos orar, né? Em nome de Jesus, amanhã tem mais. Querido Deus, querido Pai, em nome de Jesus, eu agradeço cada ouvinte, cada irmão, cada irmã, em nome de Jesus. Vai operando, vai abençoando em cada um, em nome de Jesus, em nome de Jesus. Amém? Glória a Deus. E tchau, né? Continua aí na programação, porque vem mais bênção.

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4: Oi, gente, tô chegando, paz e bem, salve, salve, povo de Deus. Estamos começando mais edição do nosso Conectados com Deus, a partir de agora, segunda-feira, 15 de junho, 2026. Forte abraço para você que tá comigo na sintonia da nossa rádio, para você que tá na internet, tá no aplicativo, onde você nos ouve. Manda aquele aí, ó, aquele alô, aquele abraço para quem você quiser. Segunda-feira e bom início de semana para todo mundo. Que Deus possa abençoar a sua vida hoje e sempre. Olha aqui, bora participar comigo, hein? No nosso canal interativo, todo mundo participando aqui, segunda-feira maravilhosa, tudo de bom pra você na sua vida, que Deus venha abençoar, derrame bênçãos em sua vida, hein? Obrigado a você em casa, você no trabalho, você de férias, você curtindo aí as suas férias de junho, bom, aproveita aí pra você, tá bom? A paz do Senhor Jesus, dá um abraço pro seu irmão, pra sua irmã aí, tá? Forte abraço de toda a equipe aqui da nossa rádio maravilhosa, tá bom? Bora de música, chegando a primeira sequência aqui no programa Conectados com Deus. Chegando nessa pra você.

Opa, sempre com você. Começamos muito bem aqui com a nossa cortina musical do nosso Conectados com Deus, tá? E você pode me ajudar a fazer aqui a programação. É, você vai pedir o seu louvor, vai pedir o seu pedido musical e vendo aquela mensagem aqui pra mim, tá bom? Fique à vontade aí. Acerta, tira um tempinho aí, tá? Rapidinho, rapidinho pra você pedir a sua música favorita pra você entrar em contato com a gente, mandar abraço pra quem você quiser, tá bom? Chegando mais uma sequência pra você, maravilhosa, uma sequência super abençoada, é o nosso Conectados com Deus, chegando essa pra você, aumenta aí.

0: Bacana demais, gente! É assim, ó! A gente fecha aqui a nossa primeira parte do nosso programa aqui. Tá bom? Segura aí o intervalo rapidinho. Daqui a pouco eu volto com mais Conectados com Deus. Conectados com Deus, conectados com sucesso. Segura aí, eu volto já, já.
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2: Opa! E aí? Tô de volta, hein? Opa! Sou eu! E aí, gente? De volta por aqui, ó, com o nosso Conectados com Deus. Salve, salve, juventude! Alô, povo de Deus! Forte abraço pra você, hein? Tá aí com a gente, conectados, conectadas na nossa programação. Tá aí, ó, ligadinho na nossa programação. Chegando mais a sequência pra você, abrindo o nosso segundo bloco aqui do nosso programa Conectados com Deus. E a música não para por aqui, ó.

Opa, você tá ouvindo aqui o nosso Conectados com Deus, muito prazer. Sou amigo Marco Santos, seguimos por aqui, sempre com você, na sua sintonia, na sua companhia também. Tá bom? Chega pra cá, convide mais um amigo, mais uma amiga, sua irmã aí, o seu irmão querido, tá sempre com a gente aqui na nossa programação, tá bom? Esse é o seu programa maravilhoso aqui na sua rádio, chegando mais uma sequência pra você. Aumente o volume!

Gente, e assim a gente fecha a edição desta segundona. Nosso Conectados com Deus. Amanhã tô de volta, se Deus quiser, neste mesmo horário. Tá bom? Ó, para o seguinte, não sai daí não, tá? Fiquem nessa sintonia, fiquem nessa rádio, porque tá chegando outra programação gostosa para você aproveitar ainda mais a semana, a sua segunda-feira. Amanhã tô de volta.

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abençoada pelo nosso Deus. Como é que tá aí? Tudo bem? Tudo tranquilo? Sejam bem-vindos e bem-vindas à adoração de hoje. Muito som bacana pra você adorar o nosso Deus. Onde você estiver, sinta-se sempre à vontade. Aqui é a sua casa, tá bom? Momento som, adoração sertaneja. Tá no

0: Sertanejo, uma sequência melhor do que a outra, só aqui pra você ouvir, curtir. A gente volta já, depois do intervalo.
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0: Que pena que acabou, é a última do nosso Adoração Sertaneja, gente, fica triste não, a gente volta amanhã na terça com mais adoração pra você, até amanhã.
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Que a paz do Senhor esteja com você. Vamos começar nossa jornada de louvor aqui no É Para Adorar. Preparamos aqui um ambiente aí de serenidade e comunhão através dos louvores que ecoam aí através dos tempos. Prepare-se para mergulhar em uma atmosfera de espiritualidade. Aqui no É Para Adorar.

estamos comprometidos aí em guiá-los nessa jornada, hein? Em breve, mais louvores aí que elevam o espírito e fortalecem a sua fé.

Estamos de volta aqui para mais momento de adoração e comunhão através da música. Prepare-se, gente, para se sentir renovado e inspirado com as próximas seleções que preparamos para você.

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0: Você que tá aí ouvindo, mais um momento de adoração aqui no nosso programa é para adorar. Prepare-se para se conectar com o divino através da música que toca o seu coração, hein? Já já a gente volta, hein?
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Bom, pessoal, a gente se despede de você hoje aqui em mais um programa É Para Adorar. Que a paz do Senhor esteja sempre com você, ao longo do seu dia, claro. Obrigado aí pela sua companhia e pela sua audiência. E até o nosso próximo programa, hein? Tchau, tchau!

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Olá, tudo bem? Mais uma semana começando e nós estamos juntos mais uma vez aqui na sua rádio. É segunda-feira, tempo de novas oportunidades, novas chances de fazer bem e fazer muito melhor. A Estação Louvor está no ar para você com muita fé, com muita alegria e com muito amor no coração. É só o começo.

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5: Muito bem, já estamos de volta aqui na sua rádio com a melhor programação. Foi um intervalo super rápido e já trazemos mais sucessos para você.
6: Fica parado com essa aqui.

Pessoal, vou dar uma paradinha na programação, vamos ouvir as mensagens dos nossos parceiros, mas é super rápido e eu já volto com muito mais música. Já já estamos de volta, não saia daí.

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3: Legal, tivemos as mensagens dos nossos parceiros de programação e já estamos de volta com muito mais música.

0: o nosso encontro de hoje, infelizmente, está terminando. Espero que você tenha gostado. Eu fiquei muito feliz de a gente se encontrar mais uma vez aqui na sua rádio. Tá combinado? A gente vai se encontrar de novo. Então, obrigado pela sua companhia, pelo carinho de sempre e pela audiência maravilhosa. Tchau, tchau.
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2: Ótima segunda-feira pra você, é mais uma semana que começa, você sabe, né? O Senhor que a gente agradece, que você tenha tido um fim de semana excelente. E tá no ar o programa Gospel Hits nessa segunda-feira pra trazer as canções mais lindas, pra adorar o nosso Deus, pra glorificar o nome do Senhor, aquele que é único e soberano, é Cristo, tá no ar!
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1: Gospel Hits aqui na programação da sua rádio favorita, trazendo os louvores mais especiais. Daqui a pouquinho tem mais.
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9: De volta! E já fez o seu pedido musical? Acesse nosso Instagram, a nossa página no Facebook também, viu?

0: louvor mais lindo que o outro está aqui no Gospel Hits. Se você participa pedindo aqui nas nossas redes sociais, voltamos já.
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0: Esse é o Gospel Hits nessa segunda-feira, pra louvar o Senhor com as melhores da programação, com as mais pedidas por você. O programa dessa segunda fica por aqui, que Deus te abençoe.
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4: Seja muito bem-vindo, muito prazer, eu sou o Johnny Silva, que a graça de Jesus esteja sobre a sua vida. Hoje, segunda-feira, 15 de junho de 2026, tá começando mais um Worship Inbox. Prazeraço, Johnny Silva, vem comigo. Ah, aqueles louvores que tocam o seu coração, a sua alma, com certeza vão passar por aqui. Aquele que marcou a época da sua conversão também vai passar por aqui, tá bom? Participe com a gente aqui na nossa rádio, através das nossas redes sociais, do nosso WhatsApp, do nosso aplicativo. Tá chegando aqui a Brenda para louvar a Deus e engrandecer aqui no nosso Worship Inbox.

Esse é o nosso momento de adoração, de louvor, de comunhão na presença de Deus aqui no nosso Worship Inbox. Você curtindo aí, Jefté Santos, passou por aqui Bethel Music com Jane Johnson. Tudo isso feito pra você, uma programação maravilhosa. Agora tá chegando por aqui a Carol Aguiar. Enquanto isso, você pode participar com a gente pelas redes sociais, pelo nosso WhatsApp, pelo nosso site também. Fique bem à vontade. Por aqui continua mais louvores pra você.

0: você que ligou o seu radinho agora, o seu aplicativo, você está ouvindo aqui o Worship Inbox, aqui na melhor rádio do Brasil, com certeza, onde falamos das coisas que Deus faz em nossas vidas. Você ouvindo aí André Valadão, e começamos o nosso bloco aqui com Carol Aguiar. Já tem muito mais pra você.
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0: Opa, já estamos de volta por aqui. Que a graça de Jesus esteja sobre a sua vida. Prazeraço, Johnny Silva. Mais meia hora de mais louvores. Há mais canções maravilhosas. Aquela que toca o coração, toca a alma. E eu quero te pedir para você compartilhar aí o nosso aplicativo, indicar o nosso site, tá bom? Para mais famílias, mais pessoas serem abençoadas através das canções, dos louvores tocados aqui no nosso Worship Inbox. Tá chegando o Ministério Nova Jerusalém, lugar da adoração.

é bom ter você aqui na nossa audiência, aqui da nossa rádio. Maravilha de Deus. Ah, você curtindo aqui o André Santos, Ministério Herança. Tá chegando por aqui o Fernandinho com Paula Santos, Formoso S, aqui na nossa programação, aqui na nossa rádio, no nosso Worship Inbox.

0: bênção de segunda-feira, início de semana. Nada melhor do que começar a semana, né? Louvando e bendizendo ao nome do Senhor. É o Marquinhos Gomes aqui no nosso Worship Inbox. Tá? Estamos ficando por aqui, tá bom? Mas o nosso Worship Inbox volta aí amanhã, na terça-feira, no mesmo horário aqui na nossa rádio, tá? Tá chegando a super atração. Não saia da sintonia, porque Deus tem muito mais pra falar na sua vida. É nesse dia aí, tá bom? Até amanhã, se Deus quiser. Tchau, tchau.
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0: paradão de sucessos, a música por aqui rola solta. Fica na sintonia para ouvir mais com a gente.
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6: Rápido, né? Passou rápido essa pausa. Claro, eu queria estar aqui, ó, junto contigo para curtir, dançar e cantar com o Paredão de Sucessos. Bora para mais uma sequência.

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0: palmas fortes porque ele merece. Vitória Souza!
1: Ah, toca mais uma, vai!
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1: Que foram cometidas no caso dos processos do 8 de janeiro, no caso do processo contra os opositores do governo Lula. Relembramos o caso lá no Santos, nos Estados Unidos, que o governo americano, Biden, inclusive, não quis extraditar, então não era nem o Trump. Relembramos o caso Oswaldo Eustáquio na Espanha, de Sanchez, também de esquerda, que não quis extraditar. Agora, lembrando também o caso dos exilados políticos na Argentina, né, que o governo argentino também se recusou a extraditar, e agora o caso da Carla Zambelli. Quando o Supremo vai entender que extrapolaram das suas prerrogativas, que estão atuando na ilegalidade e que estão destruindo, um atrás do outro, todos os resquícios de legitimidade que ainda sobrava na Suprema Corte brasileira?
2: Já dei as boas-vindas para a Ana, também quero ouvi-la em relação aí a essa decisão, né, Ana? Nós comentamos, inclusive, na semana passada, porque veio a público, foi tornada pública a sentença da justiça italiana que escancarou a parcialidade no caso do ministro Alexandre de Moraes, porque a gente lembra que uma das condenações da Zambelli foi por ter hackeado... Essa é a condenação, né? Hackeado o sistema do CNJ, do Conselho Nacional de Justiça. E o ministro Alexandre de Moraes integrava justamente o Conselho Nacional de Justiça. E, portanto, ele seria a vítima e, no caso, se tornou o julgador, né, do caso de Carla Zambelli. A justiça italiana olhou para aquilo e, obviamente, inclusive escreveu na sentença, usou o termo, né, ilogicidade para justificar a rejeição da extradição de Carla Zambelli.
3: Não, e o que impressiona é que, como o Caut estava dizendo, é uma corte que tem uma pendência, assim, né? Aliás, o pêndulo vai um pouco para o lado esquerdo, mas mesmo assim olhou o lado técnico, não olhou o lado ideológico, não olhou o lado político e disse o óbvio, acho que a página número um de qualquer faculdade de direito, que um juiz envolvido no caso, sendo vítima ou em qualquer outro ponto, não pode ser o juiz do caso. Nós estamos falando isso, esse ponto que a justiça italiana trouxe, a Revista Oeste fala há 6 anos, desde a criação da Revista Oeste, em março de 2020. Há 6 anos, a Revista Oeste fala isso, que essa confusão que o Alexandre de Moraes faz, na verdade, joga a nossa Constituição na lata do lixo. E aí...

0: Paula, se você me permite, eu queria jogar uma pergunta aqui para o Cauch, né, para matar a saudade e para saber também se houve alguma repercussão na imprensa italiana, porque as decisões do ministro Alexandre de Moraes, elas chegam já com uma certa... de maneira constante na imprensa americana, no Wall Street Journal, no New York Times. São várias matérias que citam o ministro Alexandre de Moraes e essas decisões nada técnicas. A imprensa italiana, de alguma forma, repercutiu esse caso?
1: Muito pouco, Ana, porque de forma... até diria quase covarde, por exemplo, a imprensa italiana, não se pode criticar o Supremo, porque senão se faz o jogo, segundo eles, segundo muitos colegas italianos, do Bolsonaro, né, contra o Lula. Então, os absurdos, os abusos e os absurdos do Supremo Tribunal Federal não são tão evidenciados na imprensa italiana como são na imprensa americana. Em algumas imprensas agora europeias também, na imprensa britânica, por exemplo, na francesa, em alguns casos, na Itália isso ainda não se fala com tanta força. Sim, foi um caso que apareceu na mídia, mas de forma muito asséptica, vamos dizer assim, não teve tanto comentário, até porque hoje as atenções de boa parte da opinião pública lá são em relação ao Oriente Médio, a guerra no Irã, os efeitos econômicos no dia a dia dos europeus, inflação. Então isso meio que ficou como uma linha à margem nos jornais por lá. Mas com certeza o mundo diplomático, o mundo político sabe sim que no Brasil temos um grave problema de instituições que não estão fazendo o seu dever de casa, que não estão atuando de forma legal, nem legítima, é legal mesmo, respeitando a lei e a Constituição, e isso obviamente tem consequências, porque colaborações possíveis, parcerias, são no mínimo congeladas, porque ninguém quer fazer algo com um país onde uma Corte Suprema enlouqueceu e está tomando decisões de cunho político e não mais de cunho jurídico, né, e de cunho constitucional.
2: Deixa eu só aprofundar, vamos aproveitar que a Lucato estava de férias, então vai voltar a trabalhar um pouquinho mais, né, Ana? Tá certo. O Cauch, sobre essa questão da reciprocidade, né, que então alguns ministros avaliam essa possibilidade, já que foi rejeitada a extradição de Carla Zambelli, tem alguns casos aguardando aí uma resposta da justiça brasileira. Como é que você avalia que a justiça, né, pode se comportar, né, a partir dessa decisão de Zambelli? Você já teve algum precedente, né? Se dá para a gente fazer algum comparativo com outros casos anteriores?
1: Mas, Paula, vamos lá. Primeiramente, o Supremo Tribunal Federal ou não sabe ler, ou esqueceu que entre a Itália e o Brasil tem um acordo de extradição assinado há mais de 30 anos, em 1989, que é muito claro. Você só pode negar a extradição de alguém, que é um processo jurídico longo, complexo e articulado, somente se o fato, se for um preso político, se for um crime político, como o caso da Carla Zambelli, se a pessoa for submetida a julgamento por um tribunal de exceção na parte requerente, que foi o caso da Zambelli, ou se a lei de uma das partes não prevê o crime lá, e me parece que no caso, nos dois casos, falência, crime e organização criminosa estão nos dois lados, ou também se a parte sendo julgada, processada no país, no caso no Brasil. Além disso, não há outras possibilidades de recusar uma extradição de um criminal comum que foi processado e condenado em três instâncias lá na Itália, que teve um processo de extradição que foi expedido na base desse tratado. E por que que não deveria ser enviado? Onde está escrito a palavra reciprocidade? Não existe a palavra reciprocidade no tratado de extradição. Invencionice do Supremo Tribunal Federal, que tenta justificar o injustificável, que não sabe como explicar para um tribunal superior de um outro país na Europa, no caso, que esse processo era uma farsa, e como esse processo, todos os processos aos envolvidos do 8 de janeiro, ao ex-presidente Jair Bolsonaro, aos membros do seu governo, são ilegais, e, portanto, tem que ameaçar de não extraditar criminais perigosos. Mas aí faço a pergunta também, vão fazer o quê com essa turma? Vão soltar mafiosos nas ruas do Brasil, como se não tivéssemos já suficientes criminosos por aqui? Vão soltar esse senhor que é um estelionatário serial nas ruas brasileiras? Porque a Carla Zambelli, claramente, foi processada de forma ilegal. Esse cara não. Esse cara é um criminoso comum. E aí, vão dar de presente para os brasileiros mais criminosos? Boa sorte. E depois a Carmen Lúcia reclama que os taxistas são todos críticos ao STF, né?
2: Augusto Nunes, boa noite.
3: Boa noite, Paula. Boa noite, Ana. minha querida parceira, é bom dizer isso de perto. Carlo Cauti, bem-vindo. Boa noite a você que nos acompanha. Bom, vou repetir mais uma vez a frase famosa do jornalista Ivan Lessa. A cada 15 anos, o Brasil esquece o que aconteceu nos 15 anos anteriores. Isso aí está acabando no Brasil. Isso aí permanece, essa maldição, no Supremo, por malandragem. Eles fingem que não se lembram do que aconteceu de 2010 para cá. Então, vamos lembrar. Em 2010, o Supremo julgou, se deveria julgar, se remeteria de volta à Itália o criminoso terrorista Cesare Battisti ou se ele deveria ou manteria o Cesare Battisti aqui no Brasil. Ele tinha sido condenado à prisão perpétua, né, pela justiça italiana num processo legal, perfeitamente legal, ele fugiu, porque ele cometeu pelo menos 4 assassinatos conforme ele confessou, ao chegar à Itália, finalmente extraditado pelo governo Bolsonaro. Por quê? Ele tinha como advogado o Luiz Roberto Barroso, que depois seria ministro. Já passou pelo Supremo. O Luiz Roberto Barroso dizia que ele sentia no olhar do Cesare Battisti a inocência dele. Ele olhava para mim e eu achava o Cesare, eu ouvia o inocente. Pois bem, a primeira coisa que fez o inocente ao pousar em território italiano foi confessar que tinha cometido todos os assassinatos. Durante o julgamento do Supremo, os ministros avalizaram declarações insultuosas à Itália, feitas pelo advogado, chanceladas pelos ministros. Exemplo, eles chamaram o tempo todo o governo democrático da Itália daquela época de ditadura. Disseram que o Cesare Battisti tinha sido uma vítima da ditadura, teve de fugir, quando a Itália foi o único país que conseguiu combater a máfia e o terrorismo ao mesmo tempo, sem deixar de ser uma democracia. Lá não acontece essas coisas que acontecem no Brasil, onde você defende a democracia cancelando a democracia. O Cesare Battisti, o Supremo, além de se negar a atender o que estava determinado no tratado de extradição, decidiu que ele poderia ser devolvido e transferiu a decisão definitiva para o Lula. Num momento de baixeza que tem poucos precedentes no mundo, entregaram para o Lula. Tanto o Lula sabia que estava fazendo um favor a um amigo terrorista, que ele deixou para o último dia de governo o decreto que transformou o Cesare Battisti em asilado político. O ministro da Justiça, também advogado e advogado do Battisti, era o Tarso Genro, que virou hospedeiro oficial do Battisti. Passava os dias de descanso, já solto e com status de asilado, no Rio Grande do Sul. Agora, eles querem que a Itália cumpra, finja cumprir, um tratado de extradição que não prevê essas coisas, não autoriza a devolução. A ditadura do judiciário da Carla Zambelli, tendo esse passado recentíssimo, que não é passado, é folha corrida, é capivara do Supremo. É então a Itália, tomara que a Itália se lembre disso e faça a mesma coisa com todos os fugitivos políticos. Os que estão em liberdade, porque eles tiveram de sair do país, que estão nessa situação. Talhaferro, tal, mandem o Supremo andar, tá? E devolvam, junto com as aí, devolvam ao Brasil, junto com as alegações que a Itália tem de sobra, tudo que se refere ao caso do Cesare Battisti, que está na Itália cumprindo a prisão merecidíssima da prisão perpétua. A pena.
0: É, tem o Taliaferro ainda agora,
3: tem o Taliaferro,
0: né? E esse caso da Zambelli pode ajudar o Taliaferro?
1: Com certeza, é um precedente, né? Um precedente importante que pode ser utilizado pelos advogados do Taliaferro para demonstrar que é um processo ilegal, tal e qual aquele da Zambelli. Então, de fato, o Taliaferro muito dificilmente será extraditado.
2: Não, e nesse caso, desculpa, que o Taliaferro não tem nenhuma condenação.
1: Pois é.
2: Nenhuma condenação. Quando foi pedida a extradição, não tinha nem processo. Fizeram aquele processo ali às pressas para ele se tornar réu no Supremo Tribunal Federal.
3: Ele é acusado de contrário.
2: Do Taliaferro, não tem nenhuma condenação.
3: Cometeu
2: então, ainda
3: um crime
2: muito mais distante.
3: A verdade, né, Dom?
2: Mas, caso da Zambelli.
1: Pois é, o Taliaferro, a extradição, ela prevê o quê? Um processo, uma condenação prévia num país, o cara foge para outro país, aquele país corre atrás dele, pede que mande de volta o bandido. Nesse caso, o Taliaferro nem processo tinha. E como é que o Brasil, no caso, o ministro Alexandre de Moraes, pediu a extradição sem ter sequer processo? Olha a humilhação que a justiça brasileira tem que se submeter para fazer a vontade de um homem só, que se acha o dono do Brasil e que está pisoteando, não em cima da Constituição e dos códigos civil e penal, mas do bom senso e da dignidade do judiciário, colocando uma situação de vergonha alheia toda a magistratura brasileira, porque quando um juiz italiano recebe um troço desse, ele fala, mas cadê o processo? Cadê a condenação? Cadê as provas? Cadê qualquer coisa? E não tem nada. Qual será a opinião que um juiz italiano, ou espanhol, ou americano, ou argentino vai ter da justiça brasileira com essa gestão do Supremo Tribunal Federal? Sabendo que também o Alexandre de Moraes pegou 130 milhões, a esposa dele, do Vorkaro. Então é isso, o Supremo está humilhando a justiça brasileira. Rui Barbosa está se revoltando no túmulo.
2: Bom, e a gente segue falando do ministro Alexandre de Moraes. Ele negou um pedido da Defensoria Pública da União para adiar o julgamento de Eduardo Bolsonaro. A análise do caso está marcada para amanhã na primeira turma da corte. A Defensoria também solicitou que um ministro da segunda turma fosse convocado para ocupar a vaga aberta no colegiado. Moraes rejeitou o pedido e afirmou que o julgamento pode ocorrer normalmente com os 4 ministros que integram a primeira turma. Segundo Moraes, a ausência de um integrante não impede a realização do julgamento e não prejudica o direito de defesa. Eduardo Bolsonaro responde a uma ação penal por suposta coação no curso do processo, que resultou na condenação do ex-presidente Jair Bolsonaro. Segundo a Procuradoria-Geral da República, ele teria atuado junto ao governo dos Estados Unidos para buscar sanções contra ministros do Supremo. Augusto, você vai ter que me ajudar que hoje André Marcília está de folga, nosso advogado jornalista aqui da bancada.
3: Eu fui Augusto, o pior aluno da faculdade.
2: Você frequentou a faculdade de Direito pelo menos pouquinho para ajudar aqui a nossa audiência, Augusto, porque a Defensoria Pública da União pede o adiamento desse julgamento pela primeira turma, porque o que acontece? Como a gente lembra, por conta da aposentadoria antecipada de Luiz Roberto Barroso, a primeira turma está sem um ministro, são só 4. Ministro Alexandre de Moraes, Cristiano Zanin, Flávio Dino e Carmen Lúcia. E aí a Defensoria Pública pediu, né, o adiamento, mas o ministro Moraes sumariamente resolveu e disse que dá tranquilamente para julgar o caso de Eduardo Bolsonaro na primeira turma, ainda que seja com o número de 4 ministros do Supremo.
3: Bom, na faculdade de Direito eu aprendi, pelo menos, que a Constituição deve ser cumprida e que cabe ao Supremo Tribunal Federal, especificamente, e nada mais que isso, cabe a ele defender, preservar o que diz a Constituição. Se você preserva a Constituição, você não estará preservando, cumprindo a Constituição se você ignorar a lei comum, os códigos legais que vigoram no Brasil, pelo menos em tese. Então é o seguinte, nenhum ministro do Supremo, nenhum juiz, seja qual for a situação, pode ser detetive, delegado, promotor, juiz e juiz de recursos, como faz o Alexandre de Moraes. Todos os processos que ele conduziu, processos e inquéritos, serão inevitavelmente anulados. Questão de tempo. Ele age ilegalmente e ignora quando a voz da, finge não ouvir a voz da razão nos poucos momentos em que alguma instituição, alguma entidade recorre ou toma uma decisão em contrário. Eles estão ilegalmente tentando fazer com que a segunda turma faça esse basta ver a composição da segunda turma.
2: Primeira.
3: Da primeira turma, para saber o que vai acontecer.
0: Agora, o Alexandre...
3: É ilegal.
0: O Alexandre de Moraes, ele nega esse pedido com 4 na turma, porque ele tem certeza do resultado.
3: É.
2: Claro.
0: Porque se ele não tivesse certeza, a pergunta seria, mas e se empatar em 2-2?
3: Perfeito.
0: Ele não faz essa pergunta porque ele tem certeza que vai ser 4-0.
3: E mais, para completar, Paula, em qualquer lugar do mundo que se diga democrático, né, que é o cumpridor das leis, em nenhum lugar do mundo o juiz Alexandre de Moraes estaria brincando de magistrado ainda, tanto tempo depois de divulgado o contrato assinado pela mulher dele, pelo Vorcaro, que é a prova de que um ministro do Supremo foi alugado, comprado ou arrendado por um bandido que estava interessado no serviço de pronto-socorro para meliantes que o Moraes administra no Supremo. Ele não está apto a julgar nada. Não é que não pode julgar esse caso. Ele deveria estar fora do Supremo já, ou pelo impeachment ou por decisão própria, se tivesse um mínimo de vergonha, de escrúpulo. Está lá, julgando e remetendo para a turma de amigos um caso que interessa a ele porque está determinado nas entrelinhas do contrato

0: pedidos, tanto o adiamento quanto pedir emprestado para a segunda turma um elemento, um ministro para compor ali os 5. Tem também uma questão que em caso de empate, em dúbio pro réu. Em caso de empate.
1: Que nunca é respeitado.
0: Que nunca é respeitado. Mas, e também chama atenção o elemento pressa, que está sempre presente nos casos envolvendo o ministro Alexandre de Moraes. Esse caso, a Defensoria, a Procuradoria-Geral da República denunciou em novembro passado. Estamos agora no dia 15 de junho, já para o julgamento final que vai ocorrer amanhã.
2: E ele vai cuidar da dosimetria. Ele não tem nada mais para fazer, está interessado nisso. E enquanto faz essas coisas, vai empurrando com a barriga a dosimetria, a lei já promulgada pelo Congresso?
3: Pois é, e com pessoas presas, especialmente idosas, né, pessoas com comorbidades, presas, dosimetria não se fala. Mas processos ultra rápidos, né, processo que basicamente sai com foguete, porque são inimigos políticos do ministro Alexandre de Moraes, esses daí não tem nenhuma lentidão, né, são super rápidos. Agora, tem avenidas, né, muito rápidas, avenidas expressas. Agora, primeiramente, é claro que o ministro quer terminar esse processo antes das eleições, para mandar um sinal e para enfraquecer a direita. Lembramos que Eduardo Bolsonaro é candidato a suplente do senador, é o candidato, pré-candidato ao Senado, aqui em São Paulo, André do Prado. Então, claramente, é uma questão, um julgamento político, de cunho político. Mas aí eu me pergunto, a Defensoria Pública da União, se além, claro, de defender Eduardo, esteja pensando em defender a honra que sobrou do judiciário brasileiro. Porque imagina só se esse processo chegar à conclusão, Eduardo for condenado e for expedido um pedido de extradição aos Estados Unidos. Como que os americanos vão receber isso? Da mesma forma que os italianos, os espanhóis, que eles também já receberam no passado. Ou seja, mais um momento vergonhoso, vexaminoso para a justiça brasileira e provavelmente a Defensoria Pública da União, tomada por um mínimo de dignidade, falou, vamos tentar postergar pelo menos isso tudo para ver se chegamos a outro tipo de desfecho. Mas, evidentemente, o ministro Alexandre de Moraes continua com a convicção dele de que a justiça brasileira é só ele, né? A justiça sou eu.
0: 18 horas, 12 minutos. Eu aproveito para convidar você a participar do nosso programa, enviando um vídeo para a nossa produção. Deixa eu só comunicar, hoje André Marcília e Adalberto Piotto estão de folga na bancada hoje conosco, Ana Paula Henkel, direto da Califórnia, dos Estados Unidos, para os estúdios do Sem Filtro, e Carlo Cauti, que nós resgatamos das férias, então hoje conosco. Deixa eu aproveitar então para convidar você a gravar um vídeo para a nossa produção. O número do WhatsApp eu compartilho com você na tela, o 11 95786 1993. Participe do nosso programa. A gente faz uma rápida pausa, volta já.
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1: Estamos de volta em Oeste Sem Filtro. E antes da gente dar sequência ao noticiário nesta segunda-feira, deixa eu aproveitar, Augusto fez menção no bloco anterior sobre o projeto de lei da dosimetria. E a gente tem acompanhado, claro, esse assunto muito de perto. A gente, inclusive, fez uma arte e está acompanhando dia a dia essa questão. Então, a gente lembra, claro, nossa audiência, que a promulgação da lei foi lá no dia 8 de maio. Portanto, já se passaram aí mais de 30 dias. 38 dias, hoje, segunda-feira, sem que o ministro Alexandre de Moraes aplique essa lei da dosimetria que passou no Congresso, nas duas casas, de forma legal, com todos os trâmites regimentais. Ainda assim, tem duas ações ali que travaram o andamento dessa lei que foi aprovada e várias, enfim, vários condenados já pediram, né, o recálculo das penas, mas o ministro Alexandre de Moraes segura o processo porque ele disse que ainda precisa analisar essas duas ações que atribuem constitucionalidade nessa lei da dosimetria aprovada pelo Congresso. Mas nós seguimos alertas e vigilantes por aqui. E o senador e pré-candidato à presidência da República, Flávio Bolsonaro, participou hoje de um fórum para discutir temas ligados ao desenvolvimento do Brasil, promovido pela revista Veja. Flávio Bolsonaro rebateu as críticas da oposição, que o apontam como responsável pela possível implementação de tarifas dos Estados Unidos contra produtos brasileiros. O senador afirmou que o encontro com o presidente americano Donald Trump teve como objetivo solicitar que os Estados Unidos classificassem o PCC e o Comando Vermelho como organizações terroristas.
2: Isso aí é a narrativa falsa, como sempre, da esquerda, né? A mentira virou um método do PT. E a partir do momento que eu fui convidado para os Estados Unidos, né, o presidente da maior democracia do mundo faz um convite a um pré-candidato. Eu não fui institucionalmente como presidente da República, que eu não sou ainda. E o pedido que eu faço a ele de classificar como terroristas, como IPCC, já que viraram organizações, né, que levam o medo coletivo, né, que impõem as suas próprias regras em diversas áreas que eles dominam em todo o Brasil. Mais de 25% da população, Maurício, vive em áreas dominadas, né, por esses narcoterroristas, e lavam dinheiro aqui no Brasil e a sua atividade criminosa ultrapassa as fronteiras do Rio de Janeiro, de São Paulo, do Brasil e da América Latina. Portanto, é natural, não é, Maurício, que qualquer presidente que realmente queira combater essas organizações narcoterroristas se alinhe, faça pactos de cooperação com outros países, como...
1: O senador também disse ser favorável ao programa Bolsa Família.
2: Muita gente tem um preconceito com relação a quem está no Bolsa Família, como se não quisessem trabalhar. É um erro isso. Quase 70% das pessoas trabalham informalmente. E não vão para a formalidade por quê?
3: Aliás, essa é uma das críticas
2: porque
3: que se
2: faz. Porque tem medo de perder o benefício. É. E a gente tem que entender por quê. Uma memória afetiva até. O Bolsa Família é estabilidade para quem já passou fome. Então a pessoa pensa o seguinte, olha, se eu arrumar um trabalho de carteira assinada, e eu perder o Bolsa Família, e se eu perder o meu trabalho, como é que eu vou ficar? Vou voltar para aquela época que eu passava fome de verdade, que eu não tinha um real para ter o que comer, né? Que eu tinha que pedir dinheiro no sinal de trânsito? Então a gente tem que entender essa lógica que passa na cabeça das pessoas que precisam disso, reafirmar aqui mais uma vez, garantir a elas que isso vai ser mantido.
1: Flávio afirmou que caso chegue à presidência da República, pretende manter uma boa relação com os demais poderes da República.
2: Com os outros poderes, nenhuma sombra de dúvida que vamos ter que ter uma relação institucional, respeitar o que está na Constituição, né, de harmonia e independência entre os poderes. Só que o presidente Bolsonaro não foi vítima de ataque à instituição. Ele foi vítima do Alexandre de Moraes. Vamos deixar bem claro, que é bem diferente. Até hoje, o Alexandre de Moraes continua trazendo o Supremo Tribunal Federal para dentro desse buraco negro de confusão dele. As brigas dele, ele traz o Supremo todo para junto. E a consequência está aí. O Supremo Tribunal Federal, em pesquisa de opinião, às vezes tem a credibilidade igual a do Congresso, coisa que nunca aconteceu antes. Mas tem que ser uma relação respeitosa. O presidente da República indica ministro do Supremo, Maurício. Quem tira é o Senado Federal.
1: Ana, começamos com você. O senador Flávio Bolsonaro participou desse evento hoje em São Paulo. Em relação a essa questão das tarifas, Ana, o governo Lula tem tentado colar aí, né, no senador Flávio Bolsonaro essa questão do tarifaço que ocorreu na sequência da visita do senador ao presidente americano Donald Trump. Fato também que ocorreu na sequência da visita foi a classificação das organizações criminosas como terroristas. Mas falando da questão das tarifas, elas vão ser implementadas, tem aí prazo limite 15 de julho. A gente pode chegar aí a uma tarifaço de até 37,5%, se a gente somar os 25%, mais aqueles 12,5% que foram atribuídos depois ali com a sessão 301. Ana, já aproveita para a gente dar um panorama, como é que está essa situação.
3: Bom, vamos lá. Não dá para escolher, assim, tanto a esquerda quanto a direita também. Não, o PCC, a designação do PCC e CV como terrorista, como grupos terroristas... isso aconteceu por causa do Flávio, as tarifas não. E vice-versa, a esquerda dizer, não, o PCC não aconteceu por causa do Flávio e as tarifas sim. Caso é, o PCC em questão, o PCC e o Comando Vermelho, principalmente o PCC, eles estão no radar dos americanos desde 2010. Em 2021, foi o primeiro documento oficial do Departamento de Estado e do Departamento de Tesouro falando sobre o PCC e da infiltração do PCC até em estados americanos. Isso é importante a gente falar porque as eleições americanas nos 50 estados são eleições que cargos importantíssimos são cargos eletivos, como xerife, juízes, ou seja, não é só governador, prefeito ou o legislador. Isso preocupa bastante os americanos, porque a gente sabe, por exemplo, que coloca-se muito dinheiro, George Soros, por exemplo, coloca dinheiro em várias eleições financiando o Partido Democrata. Então, juízes, promotores são eleitos exatamente de acordo com o Partido Democrata e essas eleições sendo sustentado pelo dinheiro do George Soros. E a preocupação dos americanos é exatamente o PCC alimentar esse tipo de campanha. Imaginem, o PCC com promotores nos Estados Unidos, com juízes, com xerifes, enfim. Essa é uma das preocupações. Em 2024, ainda sob a administração Biden, um dos líderes do PCC sofreu sanções e foi parar na lista da OFEC, que é o Gonçalves. Ou seja, o PCC já está há muito tempo no radar dos americanos. Depois vieram as tarifas da sessão 301. A sessão 301, não dá para colocar as tarifas na conta do Flávio Bolsonaro, porque as tarifas, a sessão 301, as investigações da sessão 301, elas estão acontecendo há um ano. Um ano, são vários tópicos dentro da sessão 301, de PIX, a censura, as big techs, as tarifas comerciais entre Brasil e Estados Unidos. Nós estamos falando de um processo técnico a longo prazo, quase um ano. E já estava pré-estabelecido que a conclusão seria agora. O Brasil ainda tem até 15 de julho para decidir se quer conversar com o governo americano ou não. Outro ponto da entrevista do senador Flávio é em relação à harmonia, né, dos poderes. E aí a gente precisa pedir que os governos, que os poderes esqueçam essa harmonia, porque a harmonia tem demais. O que a gente quer é independência. Independência dos poderes, a harmonia a gente já tem. E aqui eu vou deixar uma sugestão para o pré-candidato Flávio Bolsonaro e todos os outros candidatos da direita também, o Caiado, o Zema, porque eu acho que é um ponto importante e eu decidi que eu vou bater nesse ponto porque eu acho que é uma coisa que o brasileiro acho que gostaria de saber. Diante de tudo que nós temos visto, do aparelhamento do Supremo Tribunal Federal, do ativismo do Supremo Tribunal Federal, quem sabe os candidatos não divulguem uma pré-lista de possíveis indicados ao Supremo Tribunal Federal, caso eles vençam a eleição? Esse é um ponto hoje muito importante. Se você perguntar qualquer brasileiro que está imerso na vida política do Brasil, hoje... Quantas pesquisas mostram que o Supremo Tribunal Federal não tem já uma entrada tão positiva com o Brasil, com o brasileiro, porque o brasileiro sabe do ativismo do Supremo? Então, será que nós não temos o direito de pedir para que esses candidatos divulguem uma pré-lista de possíveis indicados, caso eles vençam? Porque o Donald Trump fez isso em 2016, e muita gente acabou votando em Donald Trump, que é o chamado a single issue voter, aquele eleitor que vota por uma razão apenas. Muita gente em 2016 ajudou na eleição, na surpresa, né, aquela grande surpresa da eleição, votando em Donald Trump por causa da pré-lista que ele indicou para a Suprema Corte, exatamente para rever alguns pontos ativistas da Suprema Corte americana, raridade, sim, mas principalmente reverter a questão do aborto. Os evangélicos votaram em peso em Donald Trump por causa das indicações conservadoras. Então, fica aí uma ideia, porque eu acho que o brasileiro está, além de tudo, da corrupção, o brasileiro está farto, farto do ativismo político dos ministros do Supremo Tribunal Federal.
4: Diga, Augusto.
5: A Ana teve a grande ideia e eu tenho nome a apontar aí que resolveria esses dois problemas ao mesmo tempo. Lincoln Gakia é o promotor de justiça, né? Ele vem do Ministério Público. Ministério Público, é isso mesmo. Que está praticamente sem exercer o direito de ir e vir com inteira liberdade há 10 anos, desde que começou a combater o PCC. Quando foi descoberto aquele plano que previa o assassinato do Sérgio Moro, havia dois nomes, Sérgio Moro e Lincoln Gakia. Foi ele que viajou recentemente, quer dizer, vê como ele se expõe até em defesa da sociedade brasileira e lutando por uma causa justíssima e talvez seja o problema mais preocupante do Brasil, esse das organizações criminosas. Foi para Roma para participar de reuniões importantes para decisões para esse fechamento do cerco às finanças do PCC. Ele se movimenta, corre os riscos que correram os juízes da Manipulite, né? Mãos limpas lá na Itália, e é o homem para o Supremo. Se você indica um homem assim, você está dizendo, vou combater mesmo a essas organizações criminosas, porque nas entrevistas que ele deu aqui para o programa, ele fala o que o brasileiro merece e precisa ouvir. É só indicar. Quem indicar esse nome vai mostrar que pretende um outro Supremo.
3: São quantos indicados nos próximos 4 anos?
5: Parece que três.
3: Três. Um outro nome que, inclusive, correu na lista do ex-presidente Michel Temer, o doutor Ives Gandra Martins Filho.
5: Também.
3: O filho do doutor Ives.
5: Perfeito.
3: E aí Michel Temer decidiu colocar Alexandre de Moraes. Então,
5: estava na lista do Bolsonaro. Se fala nele quando se sugere o Lincoln Gakia, eu sugeri publicamente. Mas nessas conversas aparecem esses dois nomes, como eles valem, os dois nomes, como um programa de ação no Supremo. Eu não precisa prometer mais
3: em
5: nada.
3: Em um dos nossos maiores problemas hoje, que é o Supremo Tribunal Federal.
5: Exato.
4: Perfeito. Cláudio, também quero ouvi-lo aí sobre essas declarações que nós separamos do senador Flávio Bolsonaro. Vamos aprofundar um pouquinho a questão econômica, porque ele defendeu também isenção do imposto de renda para quem ganha até R$5.000 e defendeu também o Bolsa Família. E a gente sabe que é um ponto crítico, mas a direita acho que já entendeu que esse é um programa importante para tirar a pessoa da pobreza. A grande questão é a porta de saída, né? A discussão da pessoa que fica ali muito tempo no assistencialismo e depois, inclusive, foi o que trouxe o senador Flávio Bolsonaro. Essa pessoa não quer entrar na formalidade, não quer carteira assinada, porque tem receio depois de perder esse benefício do Bolsa Família.
6: Não, claramente, o pré-candidato Flávio Bolsonaro está tentando se aproximar do centro, tentando dar sinais para o eleitorado mais de centro. Agora, até defendendo o Bolsa Família, mas o risco de ir muito para o centro é de ir acabar na esquerda, né? Porque é verdade que o Bolsa Família é um programa que teve uma função de reduzir a miséria, reduzir a extrema pobreza, etc., no passado. Hoje temos cerca de 20 milhões de famílias brasileiras que recebem há anos esse benefício, ou seja, falamos de 48 a 50 milhões de brasileiros. Um brasileiro a cada quatro recebe Bolsa Família. Nunca antes na história desse país tanta gente recebeu dinheiro público desta forma, como transferência direta de renda. Agora, quando um programa para lutar contra a miséria, contra a extrema pobreza, atinge 4, 5%, 10% da população, é compreensível, mas 25% quase dos brasileiros que recebem Bolsa Família é exagerado. Aí se torna o quê? Um programa institucional de compra de votos. Tanto é que estamos vendo que essas pessoas acabam, são o núcleo duro, né, do eleitorado petista. Onde que o PT tem a maioria dos votos? Exatamente, não por acaso, coincidentemente, nos estados onde tem o maior número de pessoas que recebem Bolsa Família. E onde que o PT tem o menor número de votos? Santa Catarina, São Paulo, no Centro-Oeste, estados onde tem a menor porcentagem de brasileiros que recebem Bolsa Família. Então, o pré-candidato Flávio Bolsonaro tenta se aproximar de um eleitorado mais moderado, mas o risco é de ir muito além da moderação e se tornar nada mais, nada menos do que um populismo, né, como aquele que estamos vendo hoje aqui no governo Lula. Que não, só para terminar também, o raciocínio econômico é importante. Essas pessoas que ele cita também, que recebem Bolsa Família e trabalham, não é algo positivo para a economia brasileira, porque é a informalidade que não apenas não paga imposto, mas não contribui para o INSS, não tem incentivo a melhorar, a aumentar a produtividade, a empreender, porque sabe que isso tudo vai levar à perda do benefício, então fica pendurado no Bolsa Família e faz bico. E o brasileiro se torna, o Brasil vai se tornar um país velho, um país envelhecido, porque a idade média, o Brasil está aumentando, antes de se tornar rico, também por culpa desse tipo de situação. Pendurados no Bolsa Família, fazendo bicos que não são declarados formalmente.
5: Olha aqui, o Bolsa Família nasceu, vamos recuar aí no tempo. Bolsa Família nasceu, estou conferindo aqui, foi publicada aí pela Folha de São Paulo, no caso Insuspeita. O ex-prefeito de Campinas, José Roberto Magalhães Teixeira, conhecido como Grama, foi o pioneiro no Brasil a lançar em 1995 o programa Bolsa Escola. Essa é a origem. Essa iniciativa municipal foi a primeira no país a vincular a assistência financeira a famílias carentes à obrigatoriedade de manter as crianças na escola. A dona Ruth Cardoso nacionalizou essa ideia. E foi a ideia que daria, nos seus desdobramentos, resultaria no Bolsa Família. O que é que fez o governo para transformar o Bolsa Família no maior programa de compra de votos oficial do mundo? Acabou com essas exigências. Eu acho que não, entrega para a mulher, sai em nome da mulher, porque a mulher tem mais juízo que o homem. Quando você tem evidências hoje de que homens e mulheres vem usando o Bolsa Família também para apostar, vai fazer aquelas apostas do tigrinho lá
6: das bets.
5: Vê como eu não jogo. Jogo outras coisas. As bets consomem o Bolsa Família. Consomem, sobretudo, o sonho dessa gente. O que eu acho que é sórdido no Lula, é o seguinte, eu conheci a pobreza, porque eu via, meu pai era político, eu via a pobreza na varanda da minha casa, mas eu não vivi a pobreza, o Lula viveu, e não tem pena de quem passa fome, ele transforma em independente, sem o Bolsa Família e a ameaça de que é falsa. Isso é fake news, de que o adversário vai acabar com o Bolsa Família, ele não teria a votação dos desinformados e dos miseráveis. E é por isso que o Lula depende da permanência da pobreza para se eleger. Depende da miséria para continuar no poder. E isso é que o torna especialmente sórdido. E também eles confiscam a autoria dos programas. Esse programa nasceu em Campinas, o bom Bolsa Família, porque como a Ana vive dizendo, programa que dá certo é emprego, né? Programa social que dá certo é emprego, que é o Reagan.
3: Reagan falava isso.
5: E mais, programa bom é o que diminui o número de participantes, não que aumenta. Mas tem que acabar. O sucesso do programa leva ao seu fim. Aqui é crescimento que é medido.
3: O Obama, Augusto, na saída da Casa Branca, depois de 8 anos como presidente, ele enalteceu os bons pontos da administração dele, e um dos bons pontos era que quando ele entrou, o Bolsa Família americano, que é o Food Stamps, tinha X, e que quando ele saiu, tinha 5X.
5: Que maravilha, né?
3: Pois é, é o contrário.
5: É uma besta
3: quadrada. Porque se você entra com um programa e o programa social está alto de ajuda e você sai, o programa está 5 vezes maior, você não ajudou.
5: Olha, o Brasil tem cidades que são já o Brasil do futuro, não tem desemprego. São os polos do agro, pelo menos antes aí da crise que vai se desenhando e se aguçando, né, no campo. Você vai, não tem pobreza, pleno emprego. Pleno emprego. Você tem pleno emprego no agro e o governo aponta como cidade sem pleno emprego, com pleno emprego, as cidades que dependem inteirinhas do Bolsa Família. Porque o Bolsa Família é contado entre os empregados. Ele não é considerado desempregado no Brasil. Ele tem renda, ele é empregado. Que tal? É por isso que as taxas de desemprego são manipuladas com facilidade por esses malandros do IBGE.
4: É, até por isso que Flávio Bolsonaro já se antecipou falando, defendendo o Bolsa Família, porque é um artifício do PT dizer que o adversário vai acabar
5: com isso.
4: O programa, eu lembro muito disso, na eleição lá em 2014, com Marina Silva, o PT foi para cima ali com aquela campanha de terrorismo de que o Bolsa Família seria exterminado, Cauti.
6: Não, só para complementar aquilo que a Ana e Augusto estão falando, quando o Lula entrou em 2003, cerca de 4 milhões de famílias brasileiras recebiam Bolsa Família. 22 anos depois, 2025, 20 milhões de famílias recebem Bolsa Família. Ou seja, esse número, essa proporção do desastre. Na época, a gente gastava mais ou menos uns 20 bilhões de reais por ano. Hoje, gastamos 160 bilhões de reais de Bolsa Família. Então, o único programa social do mundo que, ao invés de reduzir a pobreza, aumenta o número de pobres incluídos. E aí, a gente pega o mapa do Brasil. Quais são os estados que têm mais pessoas beneficiadas pelo Bolsa Família do que carteiras assinadas? Exatamente os estados onde o PT tem porcentagens búlgaras, né, de votos todos os anos. Maranhão, Piauí, na Bahia. Ou seja, onde tem maior incidência do Bolsa Família, mais gente no Bolsa Família do que com carteira assinada, é lá que o PT ganha a eleição. Agora, Flávio Bolsonaro está olhando esse eleitorado, porque para você ser presidente do Brasil, tem que ter votos do Sul, do Sudeste, do Centro-Oeste, da parte produtiva do Brasil, mas também da parte que depende do programa social, como o Nordeste. O risco é continuar jogando gente dentro desse programa, usando a mesma tática do PT, comprando voto em troca de dinheiro.
4: 18 horas 38 minutos, muita gente acompanhando o nosso programa nesta segunda-feira, muita gente chegando aí depois do jogo da Copa do Mundo, gente que foi dar uma espiadinha no jogo Bélgica e Egito, que terminou no empate 1-1, e eu acertei o bolão, hein? Quero dizer aqui que o bolão da Oeste... Você sabe, Augusto Nunes, se você acertou?
5: Eu tô mal.
4: Carlos Cauti não participou do bolão da Oeste?
6: Eu estou me declarando prisioneiro político pela ausência da Itália na Copa. Então, mas não estava presente para o bolão. Ah, mas tá, claramente estamos torcendo o Brasil, fora, é óbvio, né?
5: Fora dessa Copa.
4: Foi um feito, foi uma proeza, hein?
6: Que tristeza.
4: Os italianos.
6: Pois é. Né?
4: Resta você torcer pelo Brasil.
6: Mas com muito prazer. Três Copas.
4: Mas torça muito.
6: Torçaremos.
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4: 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E nós seguimos por aqui com a nossa programação nesta segunda-feira. A deputada federal Júlia Zanatta, do PL de Santa Catarina, publicou nas redes sociais um vídeo produzido por inteligência artificial para reforçar o seu nome na disputa pela vaga de vice na chapa do senador Flávio Bolsonaro.
8: Júlia Zanatta sendo indicada até mesmo para a vaga de vice.
9: Uma vice de Santa Catarina.
10: O deputado federal Eduardo Bolsonaro declarou em publicação apoio à deputada federal Júlia Zanatta, do PL de Santa Catarina, para o cargo de vice-presidente da República.
11: Júlia Zanatta tem mérito para ser escolhida. Talvez a mais aguerrida, mais combativa parlamentar dentro do Congresso Nacional. Você conhece alguém do mesmo nível da Júlia?
4: A movimentação na internet ganhou força logo que o ex-deputado Eduardo Bolsonaro usou o perfil na rede X para avalizar a indicação da aliada catarinense. O irmão do presidenciável justificou que a deputada possui o perfil ideal em razão de sua lealdade ao grupo e pela combatividade contra o petismo no Congresso. Júlia respondeu ao aceno ao afirmar que o negócio está tomando corpo. E hoje, durante a entrevista, Flávio Bolsonaro disse que está em processo de escolha.
2: É que certamente vamos ter um vice ou uma vice na nossa chapa que seja uma pessoa competente, uma pessoa que pense o Brasil como nós pensamos, alguém que vá agregar a nossa composição. E não faltam bons nomes, bons quadros, não só no PL, mas como em outros partidos.
4: O Cauti, segue a bolsa de apostas aí em relação ao nome para compor a chapa de Flávio Bolsonaro. Algumas semanas atrás, inclusive, comentamos aqui no programa o nome do deputado Luiz Felipe de Orleans e Bragança como uma possibilidade. Agora surge também o nome da deputada, da Júlia Zanatta, catarinense, também como uma alternativa. Também falamos que o senador talvez esteja inclinado a buscar uma mulher como vice para tentar reduzir a rejeição no eleitorado feminino. Já discutimos e temos aqui opiniões divergentes na bancada sobre essa estratégia, vamos dizer assim, para diminuir a rejeição, principalmente ali entre os indecisos, Carlo Cauti, mas quero ouvi-lo a respeito.
6: Bom, se o Flávio está querendo acenar para o centro, para a turma que olha para o Bolsa Família com uma certa conformidade, assim, com uma certa aceitação, com certeza a Júlia Zanatta não é a candidata adequada para esse movimento indo em direção do centro, até mesmo da esquerda, porque ela é uma deputada muito firme nas suas convicções, né? Ela representa um dos estados com maior porcentagem de votos para o Bolsonaro, que teve o Bolsonaro em 2022, então com certeza ela não seria uma mensagem para amenizar a imagem, né? percepção que o eleitorado tem do Bolsonaro como um candidato duro em relação a algumas políticas como essa do Bolsonaro, ou como outras também. Agora, se ele procura uma mulher para tentar diminuir a rejeição, para tentar criar uma chapa mais palatável para o público feminino, a Júlia Zatta é uma ótima deputada, com certeza, muito aguerrida, muito preparada, mas deveria procurar alguém com um perfil mais incline a tentar captar o eleitorado do Norte, do Nordeste, das regiões onde ele não tem hoje voto cativo, onde o Lula tem voto cativo. Então, mulher para mulher, né, vamos pegar, por exemplo, a governadora de Pernambuco, com certeza seria uma escolha mais para o centro, até mesmo para a esquerda, fazendo provocação, obviamente. Mas Júlia Zanatta seria reafirmar um PL, uma chapa pura do PL, e isso dificilmente agregaria novos votos que qualquer cargo majoritário, principalmente presidente da República, precisam para ganhar as eleições. Eleições que serão ganhas, de novo, por uma pequena porcentagem, como foi em 2022, de votantes que vão escolher um ou outro candidato. Então, cada voto importa e cada voto que é retirado do oponente vai ser fundamental para ganhar essa eleição.
4: Pois é, Ana. Quem a deputada Júlia Zanatta poderia agregar na campanha do senador Flávio Bolsonaro? Parece que ela gostou da ideia. Quem jogou esse balão, gente, sabe que é muito comum nessa época de pré-campanha, você joga um nome e vê o que que dá. Vê o que a imprensa fala, o que que os analistas falam, faz uma pesquisa ou outra e depois, claro, lá na frente vai decidir. Mas parece que ela gostou da brincadeira, porque ela publicou o vídeo, depois ela colocou também ali o negócio está tomando corpo, ela mesma publicou na rede social. Então parece assim que ela, claro, ficou lisonjeada ali com a lembrança do seu nome para compor essa chapa.
3: Bom, vamos lá. Eu respeito muito a deputada Júlia Zanatta, acho que é um nome muito forte que a gente tem no nosso parlamento e eu acho que ela agrega muito no parlamento. É uma mulher aguerrida, é uma mulher que cobra, é uma mulher que luta, é uma mulher que faz um trabalho na base muito importante, é uma mulher que traz para o parlamento discursos e projetos importantes em relação à família, em relação à liberdade econômica, e ela é muito importante no parlamento. A direita, e aí eu digo, olho a direita no Brasil como aquele guarda-chuva republicano. Ali dentro tem moderados, tem centro-direita, tem conservadores, tem liberais, tem libertários. E o Flávio Bolsonaro, ele precisa falar com esse guarda-chuva, não apenas com aqueles que já votariam em qualquer nome indicado pelo presidente Jair Bolsonaro ou pelo nome Bolsonaro. A Júlia Zanatta, para mim, nesse contexto de vice, ela fala com os convertidos, aqueles que já vão votar no Flávio Bolsonaro. Agora, um nome, eu acho que o Flávio Bolsonaro precisa de um nome que fale com os moderados, centro-direita, os liberais, porque como o Kaut disse, vai ser uma eleição que vai ser ali disputada na fotografia, né? Naquela coisa ali da a cabeça do cavalo que foi decidido como foi a última eleição. Então, o Flávio precisa falar com os outros grupos que não estão totalmente alinhados com o bolsonarismo, vamos dizer assim. Essa direita não vota em candidatos porque são mulheres, porque são gays, porque são negros, porque são isso ou porque são aquilo. A direita vota em candidatos ou candidatas, porque eles têm competência, porque são gays competentes, negros competentes, mulheres competentes. Então, é disso que a gente precisa. Quem vota em alguma chapa porque é mulher, porque é gay, porque é negro, isso a esquerda faz. Esses votos não virão para o Flávio. Se ele colocar quem ele quiser, todo o arco-íris ali na chapa dele, não, essas pessoas não vão votar no Flávio. Então, já que eles querem um nome alinhado ao partido, o próprio Luiz Felipe de Orleans e Bragança, ele é do PL, só que ele é um nome que conversa com esses outros setores. Setores intelectuais, acadêmicos, econômicos, mas também é um nome que é alinhado à direita brasileira. Portanto, Paula, eu respeito muito a deputada Júlia Zanatta, é um nome muito importante para a gente, repito, aguerrida, forte, trabalha por pautas muito importantes para o lado conservador no Brasil e ela é muito importante na Câmara. Portanto, colocar um nome, mesmo que seja Júlia ou Tereza Cristina, qualquer nome, só por ser mulher, isso não vai trazer votos que a direita precisa para a chapa do Flávio, é a minha opinião.
4: Diga, Augusto.
5: Bom, o PSD, o antigo PSD do Juscelino Kubitschek, do Tancredo Neves, então, dizia uma frase, eu não chego a tanto não, mas dizia o seguinte, em eleição só é feio perder. E aí eles faziam as coisas práticas para ganhar. Então, feita a ressalva, eu não concordo com isso, você não pode fazer tudo. Eleição, qualquer movimento que você faça tem que ser um movimento que te beneficie e atraia mais eleitores. Como disse a Ana, esta será uma eleição muito parecida com a de 2022, com a vantagem que a direita agora tem de do Supremo e a Justiça Eleitoral não terem coragem de agir como partido político. Dessa vez não vão fazer, não vão repetir 2022. Então tá, vai ser você para ganhar. Se você perdeu a última eleição, você tem, por uma diferença ínfima, se é que as eleições foram honestas, não foram honestas já pela interferência do Poder Judiciário. Mas digamos que o nosso sistema de apuração seja perfeito, como eles vivem dizendo. Perdemos por pouco. Você tem que atrair quem votou no adversário. Evidente. Estou fazendo aqui um raciocínio infantil, quase. Mas o Brasil está precisando disso. Eu acho muito engraçado, para não ficar chorando, eu acho muito engraçado quando os caras se opõem a adesão de um ex-adversário. Tudo que meu pai, que foi político a vida inteira, queria era a adesão de um ex-eleitor do adversário. Se ele vem porque acha que você é melhor, ponto final. Você não está atraindo por dinheiro, por demagogia. Não, você está atraindo porque o cara se arrependeu. Agora, você vai negar o direito de se arrepender também, então você quer perder a eleição. Acho que eu vejo por aí coisas estranhas. É a primeira vez na vida que eu vejo o lançamento de uma candidatura a vice. Nunca vi. Ninguém é candidato a vice. Se você se candidata a vice, é presumível que você está preparado para ser presidente, já que substituirá o presidente em caso de vacância do cargo. Então, por que não se candidata direto à presidência? É sempre assim. Se lance a presidência e aí você pode ter um acordo que te transforme em vice. A direita, a parte radical da direita, vê como um pecado mortal um acordo com um ex-adversário. Se esse adversário se aproximou de você, ele já é diferente dos tempos em que era inviável qualquer aliança. Então, eu acho que a primeira coisa a considerar é a aliança. Um presidente deve procurar o vice em algum partido que se aproxime dele e aumente o eleitorado sem ferir os seus princípios. Você tem um programa de governo que não vai mudar. Você não vai nomear tantos ministros por causa disso. Você vai fazer outro tipo de apoio. É o apoio que existe no mundo inteiro para aprovar certas mudanças que são muito complicadas. Todo presidente que não teve maioria no Congresso e bateu de frente com o Congresso não completou o mandato. Todos tinham menos de 40 anos. Minto, estavam na faixa dos 40 anos. O cara assume, se acha poderoso demais, bate de frente com o Congresso, isso é infantil. E foram cometidos esses erros pelo Jânio, Jango e Collor. Não completaram o mandato. Agora, a mulher, você decide que a vice tem que ser mulher porque você atrai o eleitorado. Então, você está, ao mesmo tempo, para atrair o eleitorado, Você está dizendo que nenhum homem pode ser candidato a vice. Você está excluindo metade do eleitorado. Então fica do mesmo tamanho. O que que se tem de fazer num caso desse sem querer dar aula para ninguém? Estou me baseando nas experiências do mundo, não só do Brasil. Pega logo uma Tereza Cristina, por exemplo, que é mulher e muito competente. Não vão ficar dizendo que foi por ser mulher, tá? Porque eu nunca vi o gênero agregar algum tipo de voto. Eu nunca vi. Nunca vi. Só se você tem... Se o vice não tivesse idade para ser candidato a presidente. Se ele é tão bom assim, é candidato a presidente. Acho que essa escolha, assim, de uma mulher, isso é só a minha opinião. Eu nunca vi agregar voto nenhum. Eu acompanho já faz tempo, desde a chegada da primeira mulher ao Senado, que foi a Eunice Miquiles, não tinha nem banheiro feminino. O Congresso brasileiro já era em Brasília. Eu nunca vi alguém ser eleito por ser mulher ou por ser homem. Nunca vi. Não acredito que o mundo mudou tanto assim. E acho, enfim, que o que a esquerda faz, e para isso abrindo mão de todos os pudores, de todos os princípios morais, de todas as palavras empenhadas, isso não se faz, como, por exemplo, o Alckmin. Pois o Lula é capaz de pegar um cara que diz que ele era ladrão, corretamente, para botar como vice. Não é isso que eu defendo. Isso é falta de princípios. Mas se tem alguém disposto a concordar com o teu programa, me dê um motivo para que não é isso, que o acordo não seja feito, a não ser, não admito que alguém erre no passado. Ah, então o cara não tem futuro.
4: Bom, depois dessa aula sobre política, Augusto Nunes, espero que estejam todos atentos aí, acompanhando Oeste Sem Filtro nesta segunda-feira, 18 horas 56 minutos. A gente vai para uma pausa rápida, o tempo de tomar uma água, assimilar as informações aqui, a gente volta já.
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4: O presidente Lula chegou a Evian-le-Bain, na França, para participar da cúpula do G7, que acontece amanhã. Ele está entre os diversos líderes que não integram o grupo, mas foram convidados pela França, país anfitrião, para participar das discussões. A reunião vai até o dia 17 de junho e contará com a presença do presidente dos Estados Unidos, Donald Trump. Não há reunião oficial marcada entre Lula e Trump, embora o governo americano não descarte um possível contato, de modo informal, entre os dois presidentes. Os líderes do G7, formado por Alemanha, Canadá, Estados Unidos, França, Itália, Japão e Reino Unido, discutirão as guerras do Oriente Médio e na Ucrânia, os desequilíbrios econômicos globais e o fornecimento de minerais críticos fora da China, atualmente principal fornecedora desses recursos. A primeira-dama, Janja da Silva, também viajou para a França a fim de participar do evento. Ela terá compromissos com os cônjuges de outros chefes de Estado presentes na cúpula. Lula e Janja ficarão hospedados no Hotel Royal, um resort 5 estrelas que também receberá outros líderes internacionais. E ao chegar ao G7, Lula encontrou com o presidente da França, Emmanuel Macron. Nas redes sociais, o petista afirmou que o Brasil participa do encontro representando os interesses do Sul Global e defendendo temas como a paz, o multilateralismo e o desenvolvimento sustentável. Carlo Cauti, começamos com você. Aí temos imagens do presidente Lula se encontrando com Emmanuel Macron, né, o anfitrião. Aí conta pra gente, Evian-le-Bain, cidade famosa pela água mineral na França, mas também por um famoso acordo que foi firmado algum tempo atrás, Carlo Cauti, hoje, e vai receber até o dia 17 de junho, então, a cúpula do G7 e outros países convidados, como o caso do Brasil.
6: Pois é, Paula. Bom, primeiramente, se Lula quer falar de paz, quer falar de segurança internacional, vamos ver se ele vai encontrar o Zelensky, que também está lá no G7, tive as imagens, e que Lula se recusou a encontrar muitas vezes, né, no começo, especialmente, do seu mandato. Quem sabe ele fale um pouco mais da guerra na Ucrânia, onde o governo Lula, de forma criminosa, continua justificando a atuação da Rússia na Ucrânia. Fecha parênteses para a geopolítica torta do governo do PT. Agora, Lula está indo lá no G7 para pedir, pelo amor de Deus, que Trump o receba e tentar resolver as essa questão, né, das tarifas, que poderiam ser algo extremamente prejudicial para a economia brasileira em um ano eleitoral. Mas mais do que isso, uma humilhação para o Brasil, que mais uma vez demonstra não ter a capacidade diplomática mínima que se espera de uma potência como o Brasil de conversar com alguém lá em Washington e evitar que o governo americano crie novas sanções, aplique novas sanções, novas tarifas contra o Brasil. O que a embaixadora brasileira em Washington está fazendo e fez nos últimos meses, se pela segunda vez em menos de 2 anos foi pega sem saber de onde vinha a pancada e por 2 vezes não conseguiu evitar que o Brasil sofresse o tarifaço, né, em 2025 e agora o tarifaço que foi maior do mundo contra o Brasil, lembramos, em 2025, e a embaixadora estava de férias naquela época, demorou quase 20 dias para voltar em Washington e quando chegou lá, tocou a campainha do Departamento de Estado e responderam too late, tarde demais. E agora, a segunda vez, o pré-candidato Flávio Bolsonaro foi junto com Eduardo Bolsonaro lá em Washington e, mais uma vez, imposto a Fandegaro chegando e também ela não viu nada, não sabia o que estava acontecendo. Então, das duas, uma, ou temos uma embaixadora inadequada, que não sabe o que está fazendo lá em Washington, provavelmente perdendo muito mais tempo em coquetéis, né, em vida mundana, do que, né, trabalhando em defesa dos interesses do Brasil, ou o próprio Itamaraty é incapaz de gerenciar uma situação tão complexa e tão delicada com a maior economia do mundo, com os Estados Unidos. Agora, o que o Lula vai conseguir obter de Trump? Provavelmente zero. Sequer que ele consiga se encontrar com o presidente dos Estados Unidos lá na França.
4: Pois é, não tem nenhum encontro formal, Ana. A expectativa é talvez uma trombada, um contato físico, um cumprimento de mão, alguma coisa ali mais formal, né? Normal para esse tipo de evento, mas o governo diz que não espera que Lula toque nesse tema sensível, que é a questão do tarifaço, até porque não tem clima no G7 para Lula trazer esse assunto à baila, ainda mais com a presença do presidente Trump, Ana.
3: É, mas o estrago já está feito, né? Lula, provavelmente Donald Trump já sabe dos últimos discursos do Lula, quem é esse tal, é Marco Rubio, né? Quem é esse tal de Marco Rubio? Marco Rubio que não gosta da América Latina. Então, acho que eles vão tentar mais uma vez aquele esbarrão que houve na ONU, só que ali o Lula vinha de um cenário que não tinha nada a perder, qualquer esbarrão com o presidente americano Donald Trump seria uma coisa positiva, porque poderia dar muito certo e acabou dando certo, abriu portas para que o governo Lula pudesse sentar com a administração Donald Trump. O problema é que agora o governo Lula já traz uma bagagem nada positiva diante de uma possível, não vou dizer nem reunião, mas um possível esbarrão. Acho que dificilmente, mesmo se o esbarrão acontecer, duvido que Donald Trump falaria houve química. Eu acho que a química, o Lula teve a chance dele, foram vários encontros e também, Paula, o Lula e o Trump vêm de um encontro muito recente de 3 horas. Se alguma coisa for proposta para o Donald Trump, olha, o presidente brasileiro quer conversar com o senhor. Provavelmente nós vamos ouvir, né, o Trump dizendo, mas eu acabei de falar 3 horas com ele, o que mais nós temos para falar com ele?
4: O Cauti, rapidamente ali na imagem do presidente Lula indo cumprimentar Emmanuel Macron, a gente acompanha ali o chanceler Mauro Vieira e lá atrás, lá, ó, Andrei Rodrigues, diretor da Polícia Federal, também acompanhou o presidente nesse evento.
6: Pois é, passagem de tomar whisky com Borcaro em Londres para Evian na França, né? Uma passagem rápida e mantendo o cargo de chefe da PF. Só uma coisa, Paulo, completando aquilo que a Ana estava falando. Dessa vez, Lula vai tentar encontrar o Trump com o Supremo Tribunal Federal, que acaba de decidir, está decidindo agora, ampliar a responsabilidade das Big Techs. É basicamente o prelúdio à censura em ano eleitoral, obrigando as Big Techs, terceirizando a censura, né, para as Big Techs, ou seja, responsabilizando Facebook, Instagram, WhatsApp, pelas postagens feitas por seus usuários. Como é que você acha que o Trump vai receber o Lula, sabendo que as principais empresas americanas podem ser castradas no Brasil por um Supremo Tribunal Federal que atua como terceira câmara, né, como ajuda do governo Lula? É isso que... Essa é a química nessa reunião, mas a química, única química possível com a estricnina, no caso, que poderia aparecer numa eventual reunião entre Lula e Trump. Né?
4: Deixa eu mudar de assunto. Daqui a pouco a gente fala mais sobre essa viagem do presidente Lula à França, da gastança aí do casal Lula e Janja, para trazer uma informação que acaba de chegar. A Procuradoria-Geral da República rejeitou também o acordo, a proposta de colaboração premiada do ex-banqueiro Daniel Vorcaro. Então, na mesma linha da Polícia Federal, a PGR entendeu que o ex-banqueiro não apresentou nada de novo em relação à colaboração premiada. Augusto, na semana passada nós tínhamos a rejeição formal da Polícia Federal, mas a PGR ainda estava tentando ali ver se aceitava acomodar as propostas ali apresentadas pela defesa do ex-banqueiro. Mas hoje, então, formalmente comunicou ao Supremo Tribunal Federal, ao relator ministro André Mendonça, que não aceitou essa segunda proposta do ex-banqueiro.
5: Olha, eu espero sempre, quando o Paulo Goni toma alguma decisão, eu espero alguma declaração do Gilmar Mendes, que é o dono dele, para saber exatamente o que ele quis fazer. Mas só posso entender isso aí, vindo de onde vem, da seguinte maneira. Ele acha que a segunda proposta está falando muito do lado que ele quer que fique intocado, né? Ou deixou de falar sobre pessoas que ele gostaria de acusar. Porque eu não sei o que tem a dizer um Procurador-Geral da República, como o que temos, como esse Gonê, que nada do que ele faz é independente. Então, estou tentando entender qual é a jogada do Gilmar. É muito simples resolver o problema da delação. O que, que ele tem a dizer? Tudo. Tudo. Simples assim, como ensinou a Lava Jato. Se não contar tudo, não tem delação premiada. Como é que você vai dar meia delação? É o que fizeram com os irmãos Batista. Só atacaram, foram para o lado do Temer, da direita, e pouparam o Lula. E ganharam o direito direito a uma meia delação, que depois foi delação nenhuma, porque devolveram o dinheiro, Toffoli devolve o dinheiro. Então é o seguinte, companheiro, conta ou fica na cadeia, ponto. É isso. Ou vão fazer um acordo, isso que ele falou sobre o Lula tá bom. Isso que ele falou sobre o Toffoli já tá bom. Se eles sabem, Basta se apoiar nas provas já obtidas e condenar um malandro ou a quadrilha.
4: E olha, Cautio, com essa informação nova que nos chega aí da recusa da PGR, a situação para o Daniel Vorcaro pode piorar. Porque a gente lembra que na semana passada a Polícia Federal tinha pedido a transferência de Daniel Vorcaro da Superintendência da Polícia Federal para a Penitenciária da Papuda. Mas estava pendente aí a manifestação da Procuradoria-Geral da República. Agora que a PGR também recusou essa segunda proposta, Cautio, nada impede que o ministro André Mendonça, que é o relator do caso, fale o seguinte: agora não dá mais para você ficar na Superintendência da Polícia Federal, até porque atrapalha a dinâmica ali da Superintendência, dos agentes da Polícia Federal, e ele vai ser enviado novamente para a Penitenciária Federal da Papuda, onde lá é muito mais rígido, muito mais rigoroso.
5: Posso só repetir um negócio? Se é para ter, se ele tem coisas essenciais a dizer, põe na solitária, faz qualquer coisa assim, porque eles estão discutindo o regime carcerário de um cara...

0: Diga, Cautinho.
1: Não, primeiramente, até o monumento à inutilidade como o Paulo Gonet, quando vê uma delação premiada, uma proposta de delação como essa do Vorcaro, que é basicamente o hino à indecência, porque quando você escreve uma delação premiada que você dava dinheiro, milhões de reais, para políticos sem exigir contrapartida, você dava 300 mil reais de mesada para um senador sem pedir nada em troca, ou 120 mil reais para um ministro do Supremo só na amizade, é claro que até uma ameba, isso aí não é possível escrever, isso é uma falta de decoro, é um insulto a qualquer intelecto mínimo. Então é óbvio que o desfecho normal é rejeitar. Então até o Paulo Gonet, que provavelmente seria tentado em aceitar algo assim, viu que isso era indefensável aos olhos da opinião pública e não pude aceitar a falta de pudor como essa do Vorcaro, que corrompeu toda a República, iniciando pelo Supremo Tribunal Federal, e agora disse, não, foi na amizade. Assinar uma delação premiada como essa, no mínimo, provocaria a revolta de quem tem dois neurônios funcionando no Brasil
2: e
1: todo,
2: né? Em alguns casos, cabe a pergunta, né? Namoro ou amizade?
1: Pois é.
2: No caso do Ciro Nogueira, por exemplo, tem que perguntar, porque aquelas fotos são fofas demais, aquelas na neve.
0: Além da mesada mensal, tem férias também, né?
1: Tem férias. Jatinho, né?
2: Você saber se está incluído.
0: Degustação de vinhos.
2: Exatamente.
1: E queremos, desculpa, só que queremos saber se ele colocou na delação as festinhas de Trancoso. Porque lá também o que foi feito, eventualmente, quem foi chantageado pelas imagens comprometedoras de vídeos íntimos com mulheres trazidas do leste da Europa lá, isso aqui estava ou não na delação? Porque se não tiver também... Então, o Vorcaro não contou nada, então tem que voltar para a cela comum, porque está negociando, dou alguma coisa em troca para um benefício carcerário, não tem nada em troca, volta para a cana dura. Passar de Trancoso para a Papuda, boa sorte, Daniel Vorcaro.
0: Vou fazer o seguinte, tenho mais algumas informações envolvendo o escândalo do Banco Master, mas agora são 19 horas e 12 minutos, a gente vai para um rápido intervalo e na volta a gente retoma o assunto.
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0: A gente retoma o assunto envolvendo o escândalo do Banco Master, porque o ex-banqueiro Daniel Vorcaro afirmou à Polícia Federal que o contrato de 129 milhões de reais firmado com o escritório da advogada Viviane Moraes, mulher do ministro Alexandre de Moraes, tinha como objetivo se aproximar do magistrado. Segundo o relato apresentado na proposta de delação premiada, que foi rejeitada tanto pela PF quanto pela PGR, Vorkar afirmou que não houve qualquer contrapartida.

0: o ato de ofício de Alexandre de Moraes em favor do Master. O ex-banqueiro também declarou que não existe nenhuma decisão ou medida que comprometa o ministro no caso. As declarações constam num dos anexos da segunda proposta de delação apresentada pelo ex-banqueiro Daniel Vorcaro, rejeitado então pelas duas instituições, né? Tanto a PF, agora a gente traz essa informação que a PGR também rejeitou essa segunda proposta. E o Globo traz essa informação de que nesse acordo, né, naquilo que Daniel Vorcaro apresentou, ele disse, claro, que tinha esse contrato de 129 milhões com o intuito de se aproximar do magistrado, mas que não houve contrapartida alguma. Agora, me pergunto se os agentes da Polícia Federal e da PGR perguntaram, quando você pergunta, manda a mensagem, conseguiu bloquear, o que você quis dizer? Porque lembra que a mensagem foi apagada naquela de visualização única. Será que essa pergunta foi feita para o ex-banqueiro? Não sabemos.
1: A mensagem foi apagada... E mensagens trocadas com um celular do Supremo Tribunal Federal, né? Então, bom, ninguém está sabendo disso. Agora, se o Vorcaro começa a falar, não, isso aqui foi lícito, isso aqui foi republicano, nós temos que simplesmente aceitar? Não, foi lícito, foi republicano, vida que segue? Não. Eu acho que a cada dia que passa, fica mais explícito que o Vorcaro praticamente deve ter comprado a República toda, toda. Né? Nós temos aí os indícios todos de uma mesada de centenas de milhares de reais por mês para um senador, para que uma PEC fosse aprovada para beneficiar o Banco Master. E então, se o Vorcaro diz, não, a minha mesada ali, né, aquele dinheiro com o Ciro Nogueira foi republicano, a gente não vai questionar mais, acabou. Então, se ele diz que um contrato de 129 milhões, não, foi um contrato sem contrapartida nenhuma, então deixa para lá, a gente não vamos mais questionar. Nós vamos questionar, sim, porque o Vorcaro, ele tinha tentáculos em Brasília, em todos os poderes, no Congresso, no Judiciário, no Taiaiá, enfim. Ele trocou mensagens com um celular do Supremo Tribunal Federal. E aí, conseguiu bloquear o quê? Então, o que nós precisamos saber como nação é a Polícia Federal poderia fazer o que o Augusto disse, a própria PGR, porque se o Vorcaro não sabe o que a Polícia Federal sabe, porque a Polícia Federal está em posse de 8 celulares. Então, o Vorcaro e a defesa do Vorcaro, eles precisam entender que daqui a pouco a Polícia Federal vai dizer, quer saber? A gente não precisa mais de você. Porque nós temos aqui 8 celulares, nós vamos desintegrar esses celulares no sentido de mergulhar nas informações desses celulares e vai ter uma hora que a delação do Vorcaro não vai ser mais útil para nada. Então, que venha logo ou uma delação que mostre realmente todas essas relações nada republicanas com quem quer que sejam, executivo, legislativo, judiciário, ou que a Polícia Federal mostre para o país o conteúdo desses celulares para que a gente comece a passar o país a limpo.
0: E segundo reportagem do jornal Globo, o deputado federal Felipe Barros, do PL do Paraná, teria atuado em favor de interesses do Banco Master durante o processo de tentativa de venda da instituição ao Banco de Brasília. O parlamentar teria apresentou projetos e requerimentos relacionados ao sistema financeiro no mesmo período em que o Banco Master buscava medidas que poderiam favorecer os seus negócios. Entre as iniciativas está um projeto de lei para aumentar o limite de cobertura do Fundo Garantidor de Crédito, o FGC, de 250 mil para 1 milhão de reais. O modelo de negócios do Master dependia diretamente desse mecanismo de garantia. A reportagem também aponta que o deputado promoveu audiências e apresentou requerimentos direcionados ao Banco Central e à Comissão de Valores Mobiliários. Felipe Barros negou qualquer irregularidade e afirmou que as suas ações fazem parte da atuação parlamentar e do seu interesse em temas relacionados à regulação do mercado financeiro. Carlo Caut, a gente precisa noticiar uma informação importante, porque trouxemos o caso Ciro Nogueira, a tal da emenda master, muito comentada aqui, foi apresentada no Senado pelo senador Ciro Nogueira, e aí a gente tem praticamente o mesmo texto de lei sendo apresentado na Câmara dos Deputados pelo deputado federal Felipe Barros, que é até pré-candidato a uma vaga no Senado pelo Paraná. Ambos os textos são lá de 2024 e sugeriam o aumento do FGC, do Fundo Garantidor de Crédito, de 250 para 1 milhão de reais por CPF. A gente hoje já sabe que o rombo que Daniel Vorcaro deu no FGC já ultrapassa os 50 bilhões de reais. No caso de Ciro Nogueira, apareceu a contrapartida. A mesada de 300 a 500 mil reais ali variava para a apresentação ali da emenda master, que foi escrita pelo próprio banco. No caso de Felipe Barros, tem só a informação de que ele apresentou ali a proposta.
2: Pois é, exatamente esse é o ponto, porque não é problema de pedir ou propor um aumento do FGC, que lembramos da cobertura do FGC, está há muito tempo sem reajuste, sendo que no Brasil tivemos uma inflação elevada, tivemos mudanças na estrutura do mercado financeiro, etc. O problema é que essa emenda foi redigida por funcionários do Banco Master. Mas o problema é isso aí, você vê como os caras são um bando de trapalhões, né? Eles escreveram uma PEC. E quando o Ciro Nogueira apresentou a PEC para aumentar a cobertura do FGC, o relator da PEC falou, não precisa de uma PEC, é só fazer uma lei ordinária, uma lei normal. Então, a PEC não foi sequer apreciada. Então, essa emenda master provavelmente foi escrita por funcionários do Banco Master, com as famosas partes anatômicas não tão nobres, porque não sabiam nem do que estavam falando, nem qual que é a liturgia mínima do Congresso. Aí passaram, provavelmente, não sabiam, né, mas uma PEC muito parecida, que também aumentava, coincidentemente, de 250 mil para 1 milhão, ou a cobertura do FGC, exatamente a mesma PEC, o mesmo valor presente na famosa emenda master, um projeto de lei foi apresentado pelo deputado Felipe Barros. Mas, além disso, a parte mais curiosa dessa história toda, e que precisa assim, de uma explicação do deputado Felipe Barros, é que o presidente do Banco Central e o presidente da Comissão de Valores Imobiliários foram convidados a falar na Comissão de Relações Exteriores e de Defesa Nacional do Congresso, que era presidida na época por Felipe Barros. Por quê? Para pressioná-los a fazer algo em relação ao caso Master? Galípolo nem foi, porque era convidado, não era obrigado a ir. Mas por quê? A comissão que é de Relações Exteriores e de Defesa Nacional convida o presidente do Banco Central e da Comissão de Valores Imobiliários para falar. Então, isso tudo é algo que deveria sim ser explicado por parte do deputado Felipe Barros, porque se fosse a Comissão de Economia do Congresso, seria até compreensível. Mas o que tem a ver a Defesa Nacional com a CVM e com o Banco Master, especialmente?
0: 19 horas 23 minutos, a gente vai para um rápido intervalo, voltamos já.
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0: Os Estados Unidos e o Irã anunciaram um acordo para encerrar a guerra iniciada em fevereiro. A assinatura do tratado está prevista para a próxima sexta-feira na Suíça. O presidente americano Donald Trump afirmou que o acordo foi concluído depois de meses de negociações e deve abrir caminho para a redução das tensões no Oriente Médio. Segundo autoridades envolvidas nas conversas, o entendimento prevê o fim das operações militares, a reabertura do Estreito de Hormuz e o início de novas negociações sobre sanções econômicas e o programa nuclear iraniano. O anúncio ocorre após mais de 3 meses de conflito e em meio a pressões internacionais por solução diplomática. Ana, o que nós temos de concreto?
1: Nada. Porque
0: nesse fim de semana saiu essa notícia. E depois eu quero falar até do aspecto econômico, que a bolsa disparou, o petróleo caiu, o pessoal já sentiu ali. Mas, efetivamente, o que acontece com esse cessar-fogo de 60 dias... E a assinatura só na sexta-feira, a gente sabe que é uma eternidade. Até sexta-feira, muita coisa pode acontecer.
1: Paula, vamos lá. Não temos nada de concreto. Nada. E de hoje, segunda, até sexta, um mundo de coisas pode acontecer.
5: E sexta teremos o programa.
1: Exato. Então, a única diferença é que desta vez, pela primeira vez, o Irã admitiu que está dentro desse acordo, que está à mesa, que conversou e que há uma negociação em curso. O que está nessa negociação, ninguém sabe. Eu, Paula, desde ontem eu estou fuçando. Eu já liguei para até a amigos que eu fiz ao longo dos anos no New York Times, no Wall Street Journal. Ninguém sabe. É a mesma história da Magnitsky aqui no Brasil, que quando a Magnitsky foi revogada, foi por A, foi por B, foi por C, e até hoje ninguém sabe, nem aqui no Brasil, nem nos Estados Unidos. Até agora ninguém sabe. Há muitas especulações de fontes jornalísticas importantes nos Estados Unidos, mas há também uma desconfiança muito grande, porque existem pontos que estão sendo discutidos na imprensa americana que incomodam algumas pessoas importantes da base do próprio governo dos Estados Unidos, como, por exemplo, o que está sendo considerado a ajuda de reconstrução à infraestrutura iraniana. Estão falando em 300 bilhões de dólares, mas aí esses 300 bilhões de dólares não tem nada especificado. São 300 bilhões de dólares que os Estados Unidos darão para os iranianos, ou nesses 300 bilhões de dólares há dinheiro das sanções que serão levantadas, porque há um dinheiro gigantesco congelado dos iranianos dentro da administração Donald Trump. O que vai acontecer com o programa nuclear? Ele será pausado, ele será extinto, ou os americanos terão condições de vigiar, de mandar analistas para ver como esse programa está sendo desenvolvido? O que será feito com o urânio enriquecido até aqui? Ele será mandado para a Turquia, como já houve especulações no passado, em possíveis rascunhos de acordos do passado. Os iranianos vão tirar esse urânio enriquecido de lá, que é uma operação delicadíssima. O Estreito de Hormuz vai ficar 100% sob o comando iraniano. Portanto, Paula, são perguntas que Estamos sem resposta. Eu não sei se sexta-feira, se o acordo for assinado, se ele será totalmente transparente. Netanyahu, o que a imprensa, parte da imprensa americana diz também, que Netanyahu não está contente com a continuação de um cessar-fogo entre o Líbano, que seria o Hezbollah, e Israel. Então, agora, de agora até sexta, é torcer para que a guerra realmente dê uma arrefecida, que esse acordo saia. Donald Trump tem também, para finalizar, eleições importantes de meio de mandato em novembro. Muita coisa pode acontecer até sexta-feira.
0: Então, temos de aguardar aí dia a dia o desenrolar desse acordo. O texto não foi publicado, então, por enquanto, são só especulações. Não é, Cauti? A Ana trouxe alguns pontos delicados que muito provavelmente estão nesse acordo, mas fato é que governo americano e governo iraniano confirmaram que houve, sim, um acordo de cessar-fogo, uma proposta ali de paz. Se eles vão emperrar num aspecto ou outro, isso a gente vai ter que acompanhar. Agora, eu queria te ouvir na questão econômica, Cauti, porque o mercado gostou da notícia. Hoje a gente já viu a bolsa subindo e o dólar e o petróleo também já caindo um pouco, não é isso, Cauti?
2: Pois é, porque vários navios já começaram a transitar no Estreito de Hormuz. Os americanos estão retirando progressivamente o bloqueio naval, então o petróleo, que já estava fluindo de várias formas, inclusive as petroleiros estavam desligando o transponder, desligando, apagando as luzes, desligando o rádio e navegando no litoral entre os Emirados Árabes e o Omã para evitar as minas do Irã. Então havia um fluxo de petróleo que já estava acontecendo, tanto que o preço já estava caindo, mas agora o petróleo caiu quase 4%. No dia de hoje, nos Estados Unidos, já temos menos de 4 dólares por galão, né? Então, imediatamente caiu o preço para os consumidores e as bolsas são eufóricas, né? Hoje o Nasdaq fechou com uma alta de quase 3,20%. Aqui no Brasil, não. A bolsa caiu, no caso, né? Então, tá vendo como o Brasil também não consegue, por outras razões, na verdade, né? Mas não conseguiu engatar essa euforia dos mercados. E claramente, o mercado financeiro mundial acredita nesse acordo de paz, ou considera algo sólido, que é possível estável para os próximos meses e anos. Vamos ver se de fato teremos novidades, ou tudo pode acontecer numa semana, né? Ou se de fato esse acordo de paz vai continuar e vai formatar as relações bilaterais entre Estados Unidos e Irã, que lembramos, não tem relações oficiais desde 1979. Então, esse eventual acordo assinado em Genebra seria uma novidade até nesse aspecto. Eles não se encontram, os representantes americanos e iranianos, há mais de 40 anos, quase 50 anos. Sem se encontrar em Genebra, aí sim será uma novidade diplomática e tanto.
0: Cauti, só para adicionar uma questão, e como é que fica o peso de Israel? A Ana já comentou um pouquinho, né, de Benjamin Netanyahu. Qual é o peso de Israel também nesse acordo de paz firmado entre Estados Unidos e Irã nesse momento?
2: Bom, com certeza, os israelenses não estão felizes com esse acordo, porque eles queriam acabar com o Irã como uma ameaça existencial para a existência do Estado judeu. Vemos que é suficiente que o Irã tenha uma só bomba atômica, e solte isso contra Tel Aviv e acabou Israel. É um risco que Israel não pode se dar ao luxo de correr, e, portanto, para eles a guerra não tinha acabado, e de repente não acabou. O acordo entre os americanos e os iranianos, não entre Israel e os iranianos e Israel, tem a capacidade, já demonstrou, de atacar o coração do poder iraniano. Então, se eles perceberem que há o risco de novos ataques missilísticos convencionais e também nucleares, no caso, volte a acontecer, se os iranianos voltarem a comprar mísseis, a fabricarem mísseis ou enriquecer urânio, não tenha dúvida que Israel vai voltar a bombardear para evitar que isso se torne uma ameaça para a existência do Estado de Israel.
0: Agora a gente muda de assunto, vamos falar de assunto doméstico. O Conselho Universitário da Universidade Federal Rural do Rio de Janeiro aprovou a concessão do título de doutor honoris causa à deputada federal Érica Hilton, do PSOL de São Paulo. A cerimônia está marcada para o dia 26 de junho no campus de Nova Iguaçu. A homenagem reconhece a atuação da parlamentar em temas como justiça social, diversidade e direitos das minorias. O título de doutor honoris causa é a mais alta honraria concedida por instituições de ensino superior e destina-se a personalidades que se destacaram por suas contribuições à sociedade. A universidade informou que esta será a primeira vez que uma pessoa trans receberá a honraria na instituição. A concessão do título foi aprovada por unanimidade pelo Conselho Universitário, Augusto.
5: Bonito isso. Eu quero saber o seguinte, é doutor ou doutora honoris causa? Acho doutor.
0: Pergunta difícil.
5: Eu sempre pergunto, aqui a Paula me orienta, porque eu nunca sei se eu chamo de senhor ou senhora esse parlamentar. Né? Ele preside a comissão...
0: Das mulheres.
5: Das mulheres. Já é um negócio que mostra que o Brasil é imaginoso, para dizer o mínimo. Agora, doutor honoris causa em quê? É publicável? Porque a resposta, não, né? É o seguinte, precisa parar com essa piada. É por isso que a universidade brasileira forma doutores analfabetos, né? Várias, todas as universidades que o Lula fingiu criar, elas formam analfabetos doutores. Aqui no Brasil é o único que tem a maioria dos alunos formados lá são analfabetos. É como Cuba, né? Em Cuba você tinha até as prostitutas eram formadas, em, né? Tinham ensino universitário. Não, a turma que tinha o ensino universitário era obrigada a se prostituir para sobreviver. Tem nada a ver uma coisa com a outra. Eles acham que não, quer dizer, foi tão bem em Cuba que até tem as universidades para prostitutas. Não, é o contrário. Aliás, é um negócio que vai... Esse pessoal vai trabalhar onde no Brasil? Daqui a pouco teremos os doutores aí sustentados pelo Bolsa Família. Com o doutor honoris causa, né, este senhor que preside uma comissão que trata de assuntos de mulher.
0: É inacreditável, né? O Conselho Universitário da Universidade Federal Rural do Rio de Janeiro, que decidiu por unanimidade aí conceder esse título à deputada Erika Hilton.
2: Mas é o delírio, um estado clínico, provavelmente, né? E eu só queria também... Ele foi concedido por a motivação do empenho dela em favor das...
0: Bom, homenagem reconhece a atuação aqui, ó. Justiça social, diversidade e direito das minorias.
5: Não, e eu falei sério, eu quero saber como foi chamar. Doutor ou doutora?
1: O chat está falando que é doutor.
5: Doutor, não pode.
2: Voz do chat, né?
5: Não pode.
2: Número de leis aprovadas sob proposta de Erika Hilton pelo Congresso Federal em 4 anos de legislatura? Zero. Zero. Não conseguiu aprovar nada, nem agora essa PEC, essa proposta para acabar com a escala 6x1 é dela, é do governo, porque a dela era impresentável. Ela escreveu esse texto sem sequer incluir um estudo de impacto. Então, são esses os cérebros que a Federal Rural do Rio de Janeiro quer premiar, e aí por isso que o Brasil, o PISA do Brasil, que é o teste que mede a capacidade dos alunos de ler, escrever e fazer de cálculo, é um drama todos os anos. Então, assim, é um elogio à estupidez quando faculdades públicas, pagas com nossos impostos, fazem isso como isso, e demonstra mais uma vez que os professores, isso é coisa de professor, não é de aluno, os professores que estão lá não são pagos com dinheiro público para disseminar conhecimento, e sim para fazer política da mais baixa espécie como essa.
5: É só para completar o que eu tenho a dizer sobre isso aí. A gente passou 2 anos durante a pandemia dizendo que, quando eles entravam em greve ou eram dispensados das aulas, todos os que estão, sofrem o sistema educacional do governo Lula. Esses caras não estudaram 2 anos. E agora, esse ano, eles passaram em greve aí meses. E daqui a pouco essa turma está formada, porque, como nós advertimos, nenhuma aula foi reposta, como jamais será. No Brasil nunca foi, não ia começar agora. Como é que esses caras vão competir num mercado de trabalho sério com quem estudou normalmente? Tá? Se o Brasil fosse normal, seria assim. Como é que pode? Você está formando analfabetos condenados ao desemprego. É isso.
0: É um desrespeito com quem estuda, com quem se esforça.
1: Exatamente.
0: Né, com quem rala.
5: É isso aí.
0: E, Augusto, enquanto você falava, a gente exibiu o convite. Deixa eu ver. Aí matamos a charada ali, ó. É título de doutora.
5: Tá certo.
0: Honoris causa à senhora.
5: A senhora.
0: Érica Hilton, dia 26 de junho.
5: Bom, eu aprendi no interior, lá na cidade, a Ana também. Eu chamo de senhor. É respeito.
1: Comigo não tem nem esse debate, Augusto.
5: Já de você.
1: Você, essa pessoa... E não venha falar que eu sou mulher cis, não. Porque eu não sou mulher cis, não. Eu sou mulher.
5: Nos hotéis antes tinha dois sexos, né? F, M. Que você tinha que preencher aqueles quadrinhos. Foram suprimidos.
1: Não, tem outra coisa, Augusto, que o próprio Jordan Peterson fala muito sobre isso. A pessoa pode ser o que ela quiser, borboleta, sim, unicórnio, pode ser o que quiser. Agora, não me force a fazer parte da sua fantasia.
5: É isso aí.
2: Os delírios alheios que não podem se tornar obrigações morais para a gente, né?
0: O problema é a gente pagar essa conta, né? 19 horas 41 minutos, a gente vai para um rápido intervalo, volta já.
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3: Estamos de volta em Oeste Sem Filtro. Agora a gente acompanha a nossa audiência que também participa do nosso programa. Vamos dar uma olhadinha nos vídeos de hoje?
4: Boa noite. Olha, TV Oeste está de parabéns. Finalmente uma TV que fala a nossa linguagem, uma TV de direita, realmente. Não essa TV mesquinha que esconde o que o povo quer ouvir. Tá? Eu estou tentando fazer minha assinatura, mas não consigo. Mas em breve vou conseguir. Então, de parabéns. Uma boa noite.
5: Oi, Oeste. Meu nome é Cristiane. Eu falo aqui de Osasco. Quero dizer que eu amo todos vocês. Todos. Para mim, é o melhor jornal. Para a gente ficar informado sobre tudo. Estou um pouco dodóizinha hoje, mas daqui a pouco vou melhorar. Mas não deixo de escutar vocês. Um beijo.
6: Boa noite, Sem Filtro. Sou Gessi, da cidade de São Leopoldo, Rio Grande do Sul. Sou assinante da Revista Oeste e falo para todos os meus amigos e familiares sobre o Sem Filtro, sobre a Revista Oeste. Incentivo a assistirem para que possam estar bem informados sobre o que acontece no Brasil. Assisto todos os dias acompanhada do Chimarrão, do nosso Gaúcha.
3: Ai, que chique, eu já estava olhando para a bomba dela de chimarrão, ela conversando conosco. Obrigada, Jesse, o Gessi, de São Leopoldo, Rio Grande do Sul. Também agradeço a Cristiana de Osasco, desejo melhoras. E também o Pereira de Campos dos Goitacazes, no Rio de Janeiro. Obrigada pela participação. E assim mais uma edição de Oeste Sem Filtro fica por aqui. A gente agradece muito a sua companhia, o seu carinho. Na sequência, eu deixo você com o comentário diário de Alexandre Garcia. Depois, você segue acompanhando nossa programação com a Força do Agro e hoje, segunda-feira, tem o programa A Constituição e a Liberdade às 20h30 da noite. Eu me despeço, então, dos meus parceiros de bancada. Ana, seja bem-vinda de volta. Foi muito elogiada hoje, hein? Você está belíssima aí.
7: Isso aí. Nossa equipe maravilhosa.
3: A equipe é boa, né? A equipe é boa. Mas foi muito elogiada hoje, nesta segunda-feira. Carlo Caldi, seja bem-vindo de volta. Parabéns pelo bronzeado. Está ótimo. E, Augusto Nunes, nós ficamos aqui cuidando da lojinha, né, como sempre.
8: Sempre.
3: Boa noite a você que nos acompanha, uma ótima noite, bom descanso e até amanhã.

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1: Bom, presidente do Brasil parece que não está ligando muito para esse torneio de futebol. Está perdendo tempo aí na pré-campanha, mas foi lá para o Japão, para a França, na tentativa de se encontrar com Trump. Está complicado, porque Trump está preocupado aí com o Irã. Assinou hoje o acordo de paz com o Irã, né? Para reabrir a passagem de Hormuz, né? Para navios petroleiros e para parar com tiro para lá e tiro para cá. Se bem que Israel não vai diminuir seu estado de alerta, não está querendo ser surpreendido, né? Vai continuar com os postos avançados dentro do em Gaza, nas colinas de Golã, no sul do Líbano, como sempre, né? E se o Irã atacar Israel, acabou o tratado de paz, né? Mas, enfim, voltando aí à presença de Lula e Janja, tendo como anfitrião Macron. O G7, grupo das sete economias mais fortes do mundo em países de regimes democráticos, né? Que é Estados Unidos, Alemanha, Japão, França, Itália, Reino Unido e Canadá. E tem alguns convidados. Coreia do Sul, me desculpem os que ouviram Coreia do Norte ontem, né? Jamais, né? Falei em país democrático. Coreia do Sul, Arábia Saudita, Catar, mais alguns países ali do Oriente Médio. Índia também está convidado, né? Índia da Ásia, né? Mas, enfim, a reunião começou hoje e Putin não deu a mínima, né? Continuou, ele jogou, disparou 34 mísseis contra a Ucrânia. Foi um bom número, foi interceptado. Os ucranianos conseguiram interceptar, até anotei aqui, 15 foram interceptados, mas 19 acertaram, inclusive, um patrimônio cultural da humanidade, arquitetônico da humanidade, o Mosteiro das Cavernas, de uma catedral, né? É a guerra, né, que não para. Agora, vejam só, para a gente lembrar, né, os grandes versus pequenos, ou menores, ou supostamente menores. A Rússia não consegue dobrar a Ucrânia. Os Estados Unidos não conseguiram dobrar o Irã. E a China não consegue realizar o que ela sonha de tomar Formosa ou Taiwan. Não? Sente que vai ser muito pesado, né? Esses grandes aí sentiram o peso. Bom, falei em grande sentir peso, já falei na Magna Carta, né? Que aqui no Brasil parece que esqueceram dela. A Advocacia Geral da União, que supostamente devia ter defendido Moraes, porque o prazo de defesa já se esgotou, não sei se entregaram ou não entregaram, né? A defesa, lá no juiz federal na Flórida, e agora anuncia que vai passar para o governo brasileiro o caso. Como se o governo brasileiro assumisse as atitudes de Moraes de dar ordens na jurisdição americana, em território americano, para plataformas americanas e bloqueando cidadãos brasileiros, um deles é naturalizado americano e outro está lá no território dos Estados Unidos, portanto, sob as leis americanas e protegido pelas leis americanas. A AGU quer botar o Brasil nisso, como se o Brasil assumisse as coisas de Moraes. O Brasil vai assumir a morte de Clezão, por exemplo? É estranho isso. Muito estranho. Aí a nota diz assim que o Brasil não pode permitir que decisões de seus juízes sejam submetidas a juízes de outro país. Ué, está rompendo com o Tribunal Internacional de Haia, por exemplo. Porque lá são juízes de outros países. Se bem que eu já vi notinha dizendo que talvez nomeiem o Moraes para o Tribunal de Haia. Será que não se exige do Tribunal de Haia uma aceitação? Um agrément? Né? Concordamos em que esse juiz, que já foi citado pela corte, que está no berço do direito romano, como juiz que infringiu coisas básicas que vêm de 811 anos, vem desde a Magna Carta, de devido processo legal, amplo direito de defesa, essas coisas, né? Agora está carimbado lá, em Roma. Roma locuta, causa finita. Né? Bom, e por fim, você sabe que eu sou crítico do jornalismo, né? Dois acidentes terríveis. Aquela moça que foi jogada sem corda lá na ponte de Limeira. Né? A gente não ouve muito pouco sobre por que a ponte estava lá, se a ponte é federal. Nunca foi usada, o desperdício. Dizem que nunca teve trilho, sequer era uma ponte ferroviária, nunca teve trilho. O que se faz com a ferrovia no Brasil é coisa de masoquista. E agora tem mais esse caso. E aí eu vejo as pessoas botando informação do advogado, dizendo assim, não, esses três que estão presos, coitados, eles nunca tiveram um acidente assim. Bom, se tivessem tido um acidente assim antes, eles não estavam lá, né? Tem cada uma. E a moça que reportou o acidente numa rodovia 1, rodovia Ceará 187, lá no município de Itauá, um ônibus cheio de atleta de basquete, né? Aí são sete que morreram. O de mais idade tem 22 anos, gente até de 15 anos, uma tristeza. Aí a repórter diz assim, tinha um grande futuro pela frente. Meu Deus. Óbvio, cada um de nós tem um futuro pela frente, tinha todo o futuro pela frente. Óbvio. Essas coisas, pessoas, jornalista tem que pensar antes de falar. Eu vi o jornalista... O repórter cobrindo lá a ponte falou, né, que vão ser enquadrados pela polícia, os três que jogaram a moça, em dolo eventual. Todo mundo sabe que é dolo, menos o jornalista. É assim como a outra, eu vi no, na agência oficial sobre... Uma rua, eles usam uma linguagem que a gente não entende, que a rua vai ter um ressignificado. O que é isso? Enlouqueceram. A linguagem jornalística tem que ser simples, clara, objetiva. Né? Esqueceram disso, parece que não aprendem, não ensinam mais isso na faculdade de jornalismo. Então, os professores parece que estão querendo formar militantes ideológicos e nada mais do que isso. Né? E aí, lá nesse acidente do ônibus, eu vi o ônibus. O ônibus está inteiro. O ônibus rolou, capotou. O ônibus está inteiro. Quem tivesse preso dentro do ônibus estaria igualmente inteiro. Só não disseram, a moça, repórter, só não disse o principal para servir de lição para todo mundo. E eu vou repetir aqui para servir de lição para quem está me ouvindo e me vendo. Estavam sem cinto, a polícia constatou isso. Estaria todo mundo salvo e ileso. Ileso, sim. E se tivesse de cinto. Inclusive o motorista que está ferido. E a moça ainda disse que tem quatro internados ainda por conta dos ferimentos. Como assim por conta? O ferimento vai pagar alguma coisa? Não dá mais para entender essa linguagem. Jornalista, que eu lamento, né? Fui professor de jornalismo, calcava muito nisso. E no acidente do choque de dois helicópteros no Rio de Janeiro, só falam o fulano que morreu, já foi casado com a cantora tal. Ou parecia coluna social, dando a vida... fazendo fofoca sobre a vida sentimental das pessoas que morreram. Mas não conto por que os helicópteros colidiram. O principal não conta, não tiram lição com uma história do ônibus. Se tivesse todo mundo de cinto, tem 30 feridos e 7 mortos, todos jovens. A diferença foi o clique do cinto. De Brasília, Alexandre Garcia.
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4: Inteligência artificial na rotina do pequeno produtor? Sim, o futuro já chegou na agricultura e nas pequenas propriedades, inclusive. No programa de hoje, descubra como os cursos de tecnologia do Senar SP estão capacitando quem produz em menor escala e mudando a realidade no interior paulista e também logo no Brasil.
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4: Alexandre Capelli, gerente de inovação do Senar SP. Seja muito bem-vindo, Alexandre.
5: Muito obrigado, Joyce.
4: Cursos de tecnologia e inteligência artificial do Senar SP chegam aos pequenos produtores. A tecnologia segue transformando a vida de quem produz. Alexandre, quais são os novos cursos aí focados em tecnologia que o Senar São Paulo oferece atualmente? Não dá para falar de todos, porque é uma infinidade, mas sim, os principais.
5: Olha, hoje nós temos um centro em São Roque, de 10 mil metros quadrados de área construída, que tem lá inteligência artificial, internet das coisas, big data, que então que eram tecnologias exclusivas da indústria e que hoje estão no campo, assim, e que a gente faz um pacote de tecnologias que a gente chama de agricultura de precisão. Então, toda essa tecnologia do agro 5.0, hoje o Senar de São Paulo está ministrando.
4: Esse centro já está funcionando, esse de São Roque, ou ainda não?
5: Ele já está construído e vai ser inaugurado ainda no segundo semestre.
4: E vai receber produtores além de São Paulo, de outros estados também?
5: Com certeza, né? Inclusive, né, tem uma logística até de deslocamento e tudo mais. Ele é um centro que serve não somente para o estado, mas como para o Brasil inteiro como uma referência. Eu acho que se é uma das maiores escolas, se não for a maior.
4: É o FAESP, né, o Senar, São Paulo, que são parceiros, é um sistema, trabalham Sim. juntos. Tem outros centros sendo construídos, tem o de Cana em Ribeirão Preto, tem acho que vários, 3 ou 7, eu não lembro quais são, mas provavelmente serão referência para o Brasil, produtores de outros estados virão para cá também para usufruir dessa tecnologia. E esses centros de excelência, como são chamados e realmente são de excelência por tudo o que oferecem, né? Eles aceleram ainda mais a inovação no campo, né?
5: Aceleram. Nós, para os próximos 2 anos, a ideia é construir 7 centros, né? O que vocês referiam em Ribeirão Preto é de bioenergia de cana-de-açúcar, que faz parte, como você mesmo falou, da FAESP, né? Que é a Federação da Agroindústria do Estado de São Paulo. Então, lá você tem um setor que é mão de obra qualificada, que são centros de excelência. Também tem saúde no campo, que é cuida da saúde básica dos pequenos produtores rurais, né? Assistência técnica e gerencial também é outro braço da FAESP, e promoção social, que são cursos de artesanato e tal, para gerar um pouco de renda naqueles pequenos produtores rurais, que não somente agricultura.
4: E são cursos para todos os tamanhos de propriedades, inclusive o pequeno, porque a tecnologia é uma realidade no campo, não dá mais para plantar, para colher, para produzir sem a tecnologia.
5: Exatamente. Ontem eu vi uma definição que até hoje o ser humano, ele construiu tecnologias para fazer algo que você não conseguia como ser humano. Por exemplo, você precisava de voar, tinha que construir um avião para voar, né? Então você queria se deslocar mais rápido, um carro. Sempre a tecnologia serviu para a gente expandir nossos limites físicos. Então você quer arar um grande pedaço de terra, você não consegue, você tem as colheitadeiras inteligentes. É a primeira vez que a gente cria uma tecnologia da inteligência artificial que foi feita para, de certa forma, substituir a nós mesmos. Então hoje a IA, várias delas, e as não somente generativas, elas tomam decisões em cima de modelos, em cima de dados, de estatísticas de alto nível, de geolocalização. Então, por exemplo, um pequeno produtor rural, ele não precisa mais ficar, será que vai chover, será que não? Porque as mudanças climáticas estão muito fortes no mundo inteiro. Ele tem uma predição climática, um profile disso ao longo do tempo. E isso tudo por IA. Então, quando e onde melhor plantar, a inspeção visual da planta por meio de visão artificial com drones. Então, essas são tecnologias que já estão presentes hoje na agricultura de precisão. E o Senar, o papel dele é treinar todo esse produtor rural, que, como você mesmo disse, não tem idade, não tem de 8 a 80, né? Para lidar com as novas tecnologias, que isso não tem mais volta. Tá?
4: E as mudanças climáticas são realidade, não são provocadas pelo produtor, pelo homem do campo, muito pelo contrário, é o setor mais atingido, mais prejudicado. São Sim. fenômenos naturais que ocorrem de tempos em tempos, então não adianta correr, tem que aprender a lidar com eles, né, Alexandre? E você deu vários exemplos aqui. Você está num centro de excelência e acaba conectando. A gente está falando de tecnologia, mas elas acabam conectando com demandas reais dos produtores, de uma forma geral.
5: Isso mesmo. Esse ano, particularmente, nós estamos muito apreensivos com o Super El Niño. O El Niño, ele é um aquecimento das águas do Pacífico que provoca muita chuva no sul e seca no norte e nordeste. Então, os dois cenários são ruins. Então, o que acontece? A agricultura mudou. Ela não é mais como era no passado. Hoje, para você, mais de quase 50% de tudo que a gente produz no Brasil é exportado. Tem culturas como, por exemplo, a laranja, a soja, que chega a 70%, 80% da produção nossa é exportada. Para você exportar, você precisa dos selos verdes. Então, é um desafio para o produtor. Então, era uma coisa que ele não tinha que lidar no passado. Hoje se fala muito em sustentabilidade, então você tem que produzir mais com menos. E quando eu falo menos, é menos de tudo. Menos de terra, menos de água, menos de herbicida, né? Menos de fertilizantes. Então, a agricultura de precisão, as tecnologias, vem justamente para que esse produtor rural possa se adequar a esse novo cenário, que é totalmente diferente, tá?
4: E esse produtor que exporta, a gente não está falando só do grande, porque o pequeno também exporta,
5: também
4: ele
5: exporta.
4: Acaba vendendo para o grande,
5: isso.
4: Ou ele acaba vendendo para o trading, e quem realmente movimenta todo o agro, toda essa economia, quando a gente fala, ah, o agro movimenta diretamente 25% do PIB, indiretamente muito mais, porque
5: muito
4: a gente
5: mais.
4: Não está falando de transporte,
5: isso
4: não está falando de infraestrutura, todas as outras áreas que são ligadas ao agro, quem move, quem gera isso tudo, é o pequeno produtor, por isso que a gente tem que ter essa atenção. A gente não tem políticas públicas voltadas para o pequeno, e aí é onde entram as entidades, as instituições como a FAESP, justamente para atender esse pequeno, porque o pequeno, às vezes, ele não tem a máquina, mas ele tem por meio de uma cooperativa, por meio de uma associação, por meio do sindicato.
5: Isso mesmo. A FAESP, é justamente a função dela essa, apoiar o microprodutor rural e o médio produtor rural naquilo que mais precisa, tanto na formação quanto em todos aqueles cenários que eu te falei. E por meio do Senar, que a gente nem chama mais escola, chama de centro de excelência. Então, são centros dedicados e eles são desenvolvidos regionalmente. Então, por exemplo, Ribeirão Preto, cana-de-açúcar e bioenergia, porque lá é o DNA da região.
4: Uhum.
5: Então, quando a gente vai, por exemplo, para uma outra região, Miracatu, você tem banana e pupunha, por exemplo. Tá? Então, cada centro ele é cuidadosamente pensado para atender aquele cluster produtor local da melhor maneira possível.
4: A Varé vai ter também o de irrigação, né?
5: Vai
4: que lá é o maior
5: irrigação.
4: Polo de irrigação.
5: Isso,
4: né?
5: A Varé vai ser o nosso centro técnico de irrigação, centro de excelência em irrigação, né? Então, ao total serão 7 nessa primeira leva, tá? E já tem cursos também que não dependem só dos centros, tem os cursos EAD. Então, todos esses cursos, os cursos técnicos principalmente, eles são híbridos. Parte EAD e parte presencial, que é hoje também uma outra tendência e facilita para quem trabalha no campo.
4: Veja só, né, Alexandre, foi seu tempo de quem trabalha na roça não precisava estudar, muito pelo contrário,
5: muito
4: né?
5: Pelo contrário.
4: Ele vai, estuda e volta para a roça para poder ficar. Isso ele tem que estudar, ele tem que se atualizar, tem que fazer esses cursos, pelo menos EAD. E é porque tudo informação, conhecimento que vem agregar valor à produção, melhorar a rentabilidade, melhorar a produtividade.
5: Isso mesmo, Joyce. Olha, num passado não muito distante, essas tecnologias ficavam restritas à indústria e às vezes até ao comércio. Hoje, o agro ele é protagonista nessa revolução tecnológica. Então, não deve em nada para as tecnologias que há na indústria e em outros tantos campos. Né? Hoje, por exemplo, você tem uma tecnologia de análise de solo, que antes você tinha que pegar um pedaço do solo, levar para um laboratório para dizer quanto ele tinha de potássio, de nitrato, né? De todos os nutrientes. Hoje, você tem, por um drone ou até por um robô, você tem um laser que bate num pedaço de solo, esse solo vaporiza e, por meio de uma foto, ele diz instantaneamente toda a estrutura química daquele solo. Isso é uma tecnologia que veio da NASA, que faz isso com os robôs que estão em Marte e tudo mais. Então, olha que nível que nós estamos hoje do que a gente chama de agricultura de precisão.
4: Veja só, hoje o agro ele está tão ou mais tecnológico que a indústria. É o setor que mais tem doutores, PhDs, né? A ciência, o estudo aliado ao trabalho do homem do campo. Acho que tem mais médicos com doutorado, mais agrônomos com doutorado, mesmo do que na própria medicina, porque às vezes o médico só chega lá na graduação dele, mas não faz um doutorado ou um pós.
5: Sim.
4: Você falou em indústria. Você, inclusive, veio da indústria, né?
5: Vim da indústria. Eu vim do Senai, antes fazia parte de multinacionais como engenheiro eletrônico. Eu sou um grande exemplo. Eu não sou agrônomo, minha formação é engenharia eletrônica, minha especialidade é automação e inteligência artificial, e eu fui contratado no Senar via FAESP para desenvolver essas tecnologias no agronegócio. Então, olha que interessante. E como eu, tenho vários colegas com o mesmo tipo de formação, desenvolvimento de sistemas, ADS, que então, isso é uma coisa curiosa para falar para as novas gerações, porque o campo ele está com um pequeno problema de sucessão. Às vezes o jovem ele acha que eu vou trabalhar no campo, eu vou estar lá na máquina, pisando no barro. Não é assim. Mais de 60% dos empregos de alto valor agregado não está no campo diretamente, quando eu falo campo, lá na terra. Ele está antes do campo, nos escritórios de desenvolvimento. Tá?
4: Nos escritórios, ou mesmo quando está no campo, está numa máquina com ar-condicionado.
5: Toda cabinada.
4: A bota limpa.
5: Isso.
4: Nem pisa na terra.
5: Nem pisa na terra. Hoje nós temos um cuidado especial, tem uma tecnologia chamada bioinsumos. Então, são bactérias e fungos que são usados tanto na área do plantio como após o plantio, em que desenvolvem muito a produtividade, melhora a saúde da planta, cria resistência a secas e tudo mais. Isso é uma das nossas escolas de São Roque, vai ter uma planta só de bioinsumos, uma pequena fábrica de bioinsumos.

0: E como você me falou, eu vi muitos doutores de bioinsumos, de mecanização, de desenvolvimento de novas sementes, enfim, é um campo muito próximo para quem está querendo começar.
1: E os bioinsumos são os fungos, bactérias presentes na natureza, sendo usados a favor da própria natureza.
0: Isso,
1: né?
0: Mesmo.
1: É uma coisa tão óbvia, mas demorou para chegar até aqui, né?
0: Demorou. Agora, isso está sendo usado com... Porque os fertilizantes, a gente importa muito fertilizante. E muito fertilizante que vem de fora não é adequado para a nossa cultura. É adequado para a Europa, por exemplo, entendeu? Mas não para a nossa. Então, esses bioinsumos, ele potencializa a ação desses fertilizantes. Então, por exemplo, para quem... Eu tive uma palestra com um biomédico. Então, biomédico, quando você pensa que ele vai trabalhar? Ah, em grandes hospitais, nada. Não, ele está trabalhando para o campo, mostrando, ratificando o que você mesmo falou, né? De profissionais que estão vindo para o agro. E a especialidade dele, o doutorado dele, o pós-doutorado, é em bioinsumos. Ele estuda bactéria, fungo, para poder aumentar a produtividade no campo.

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23: Quais as cadeias produtivas que serão mais beneficiadas, mais atendidas pelo centro, pelos cursos?
24: Então, ali em São Roque, tanto a parte de oleaginosas, né, como a parte de vinhos, produção de vinhos, mas São Roque vai ser um centro que não vai atender apenas a cidade de São Roque, mas toda a circunvizinhança, como Sorocaba, e como eu te falei, são centros de excelência que apoia o Brasil inteiro. Até mesmo está tendo um projeto agora que está se iniciando, que não é o DNA de São Roque, mas é que é a parte de gado de leite e que vai ter um centro de pesquisa nessa escola que vai ser de primeiro mundo. Parece que tem dois centros desse, um em Israel e um na Holanda, que não é nem metade do tamanho do nosso e que vai ter lá 200 vacas, 7 mil litros de leite produzido por dia. Para quê? Para que toda a tecnologia de robótica, inteligência artificial, a vaca, por exemplo, o comportamento dela, nem precisa mais do colar e do brinco. Você tem câmeras dispostas como aqui e que ela olha o comportamento do animal e diz se é necessário uma intervenção prévia do veterinário antes mesmo dela começar a ficar doente.
23: Olha o avanço, né?
24: Um avanço muito grande.
23: E voltando lá aos 25% do PIB, usando o São Roque como exemplo, mas são 7 centros de excelência, aí como vai atender o Brasil todo? Aí a gente vai movimentar aí. Comércio, turismo, isso. A rede hoteleira.
24: Sim.
23: Toda uma cadeia ao redor aí, porque o produtor vai vir, vai ficar hospedado uma semana, isso, um isso. mês, enfim. Imagina o que vai movimentar aí a economia da cidade e da região.
24: Isso, inclusive, temos planos para um futuro bem próximo de envolver o agroturismo, que é uma tendência hoje, e o Brasil é muito rico para esse tipo de movimento. E lá em

0: Roque, particularmente, já é uma cidade turística por si só, a Rota dos Vinhos e tal, e a estrutura da escola permite com que a gente faça, explore também esse outro mercado.
1: É, e o consumidor, ele procura mais, né? Porque quando você fala em agroturismo, é uma experiência, não é, é só... Você vivencia aquela experiência. Por isso que é uma tendência, mas é uma tendência já muito próxima do que a gente tem acompanhado, do que a gente tem visto, e como você colocou, o Brasil tem potencial para desenvolver esse tipo de turismo, né?
0: Muito, muito potencial. A gente também está desenvolvendo muitas soluções em bioenergia, como eu te falei, na parte de biocombustíveis, que vai ser em Ribeirão Preto. E eu gostaria muito de convidar até os jovens a entrar lá no site da FAESP Senar e ver os cursos que tem, sabe? Tem muitos cursos à distância, cursos de curta duração, então estamos falando de 120 horas, 140 horas, 200 horas, que ele pode fazer através do sindicato, muitos cursos que são à distância. Olha, o jovem tem que entender que o mundo vai precisar de mais qualificação. A partir do momento que você tem rotinas de inteligência artificial, que são capazes de tomar decisões e decisões acertadas. Então, não precisa mais daquela experiência do produtor, ah, será que vai chover, será que não, planto ou não planto. Hoje a decisão tomada é muito mais assertiva do que num passado recente, mas para isso precisa de qualificação. A qualificação, assim, eu vejo que é um dos desafios do produtor rural. Tem tantas outras, a logística, a parte das mudanças climáticas, como nós mesmos já falamos, mas a qualificação das pessoas que estão no campo hoje realmente é um grande desafio.
1: Porque o agro se profissionalizou, então, você precisa de pessoas capacitadas e o jovem tem esse papel fundamental, você falou aqui da sucessão e é mercado de trabalho para o jovem que está procurando uma colocação, que está procurando algo para investir, uma carreira, porque sem o jovem preocupar esse lugar aí das outras gerações, alguém tem que ficar na roça, alguém tem que cuidar, senão a comida não vai chegar na cidade.
0: Isso mesmo. Já tem tendências no mundo, por exemplo, na China, né, de colocar a parte da colheita muito mecanizada. E quando eu falo colheita, colheita do próprio fruto, da laranja, da maçã, com robôs bípedes. Então, olha que nível que a agricultura está chegando. Essa parte, que a colheita é outro problema, outro desafio que nós temos. Até ela está sendo já robotizada. Então, veja, para um jovem hoje que quiser estudar essa área, ele vai lidar com automação, robótica, inteligência artificial, internet das coisas, big data. É tanta tecnologia e quem gosta mais de bio, tem a parte de bioinsumos, a própria parte da agroindústria, do desenvolvimento. Realmente é um campo muito encantador.
1: E quando a gente fala em robótica, inteligência artificial, parece tudo tão distante. Não, mas já está no campo. Como que ajuda, por exemplo, o produtor, vamos falar do pequeno produtor, na prática, uma inteligência artificial?
0: Olha, predição de clima. Hoje a FAESP, ela tem uma coluna que é uma assistência técnica e gerencial. Então, nossos especialistas vão até lá e ajudam esse produtor rural com essas ferramentas. Hoje, a maior parte dos produtores rurais já lidam com WhatsApp, com e-mail, tudo mais, e já começam com inteligência artificial. Um estudo recente mostrou que mais de 80% das fazendas usam algum tipo de ferramenta digital. Qual que é o desafio? Conectividade. Então, quando a gente faz, por exemplo, um estudo, você vai ver que mais de 85% das fazendas estão conectadas. Fala, puxa, o problema acabou. Se 85% das fazendas estão conectadas, está ok. Mas é a casa da fazenda, não é no campo que a máquina está. E ela precisa de conectividade. Então, quando a máquina, tem muitos sensores de solo, estações climáticas, porque essas estações climáticas mandam dado para uma central de processamento de dados e a inteligência artificial trabalha em cima desse modelo. Então, ela precisa de monitorar isso. E para isso precisa de conectividade. Então, um dos desafios, nós já estamos lá com um projeto adiantado também da FAESP, Senar, é facilitar essa conectividade do pequeno produtor. A gente vai, com tecnologia, com parceiros tecnológicos, facilitar com que ele se conecte ao mundo, porque sem conectividade fica mais difícil todas essas plataformas se desenvolverem.
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1: A inteligência artificial, ela pode ajudar até a reduzir os custos de produção, né? Porque provavelmente tem lá uma ferramenta que vai medir a quantidade exata do insumo. Isso. Vai usar menos e melhor, vai distribuir melhor.
0: Isso, você falou tudo. Hoje, por exemplo, vamos dar um exemplo de herbicida. Antes você pegava um avião, né, e jogava o herbicida de maneira discriminada em toda a lavoura, independentemente se a planta precisava ou não. Hoje, com drone, tem drones hoje capazes de levar até 100 litros de herbicida num único voo. Ele é praticamente um helicóptero, ele é grande, né? Para levar 100 litros, são 100 quilos. Ele tem visão artificial, então o que ele faz? Ele faz um voo rasante e ele consegue olhar para a planta e ver qual planta precisa do herbicida e fazer uma aplicação mais localizada. As próprias máquinas colheitadeiras e máquinas de campo, elas podem fazer isso. Então, olha qual a velocidade de processamento. Ela está andando a 30 km por hora, quer dizer, ela está caminhando um passo rápido, e a 30 km por hora, ela é capaz de ver que planta precisa do herbicida e aquela que não precisa. Gera uma economia de 90% do herbicida. Não é economizar 10%, é economizar 90%. Olha o impacto que isso tem no meio ambiente de maneira positiva, né?
1: Sustentabilidade no campo.
0: Sustentabilidade total.
1: O Alexandre, eu ia te perguntar se o seu Senar, né, a FAESP, tem algum projeto específico para democratizar o uso de IA no campo, mas você já respondeu. Acho que para democratizar, as ferramentas estão aí, mas é justamente a conectividade que é o principal desafio.
0: Isso, por meio da nossa assistência técnica, dos centros de excelência, né, e principalmente capacitar esses produtores rurais nessas tecnologias. Muitos ainda estão engatinhando, eles não têm muito contato, mas eu costumo citar um exemplo. As tecnologias hoje, elas avançam com uma velocidade muito maior do que no passado. Então, por exemplo, eu estou com 59 anos, eu sou da época do videocassete. O videocassete, ele durou quase 20 anos. Então, por 20 anos, era o mesmo aparelho, o mesmo funcionamento, você tinha a mesma videolocadora lá. Quando entrou o DVD, ele já não durou tanto. Ele durou 4, 5 anos, começou o Blu-ray, já não rolava mais. Quando foi para o MP3, MP4, ele durou ainda menos. Ele durou menos de 2 anos, já entrou a parte de telefones, smartphones e tal, e aí você já tinha tudo na nuvem. Então, olha como a tecnologia, ela avança de maneira exponencial, não linear. Então, da mesma forma, a necessidade de qualificação também.
1: Não fica mais estagnado, né, como ficava antes.
0: Não fica.
1: Agora, Alexandre, fazendo um paralelo com a indústria, voltando a falar da indústria, pegando a tua experiência, né, gancho na tua experiência na indústria, eu acho que o agro tem avançado muito mais tecnologicamente do que a própria indústria, né?
0: Sim, sabe o que acontece? O agro agora, a gente tem, por exemplo, produtores de café. Café é uma coisa que todo mundo produz, agora está começando a fazer o café gourmet. Por quê? Para agregar valor naquele produto. Então, ao invés de eu produzir apenas o leite, eu produzo um leite com lactose. Olha que loucura. Quer dizer, eu, por exemplo, tenho intolerância à lactose. Eu produzo um leite com lactose, que eu mantenho o sabor, o cheiro dele, e que não faz mal para quem tem à intolerância. Então, eu estou fazendo uma agregação de valor ao produto final. Então, café não é o café comum, é o café gourmet. Então, assim, isso é outro incentivo para o jovem, porque nós estamos nessa fase hoje. Além da produção convencional, a produção diferenciada daquele produto mais voltado para exportação, ou mesmo para o consumo local, em que é um público que mais que gosta de sabores especiais, um público que está disposto a pagar mais pelo produto.
1: Esse processamento do produto, né? Dá o destino final para o produto, transforma a vida do produtor, gera muito mais. A gente pode citar o exemplo da Alemanha. A Alemanha é o maior exportador de café e não produz nada. Nós aqui mandamos para a Alemanha e eles é que ganham em cima do nosso café.
0: Isso. É o que eu acho, se puder. Eu não sou, como eu te falei, agrônomo, mas se eu pudesse dar uma opinião pessoal, o que está faltando hoje, né? O dinheiro, o Brasil ganha muito dinheiro com o agronegócio, mas eventualmente o produtor nem tanto. O que a gente precisa de trabalhar isso é para que ele seja remunerado também à altura, para que ele se permaneça no campo, que é outro desafio. Às vezes, acontece no produtor rural, assim, eu não quero mais brincar disso e vai fazer outra coisa. E o Brasil, não é vergonha nenhuma falar que a gente produz alimento para o mundo. Isso deve ser um motivo de orgulho, porque, como você mesmo falou, a tecnologia para isso é absurda. Acabou aquela tecnologia da sujeira, só do trator lá no barro. Hoje, o que tem de mais avançada tecnologia está no campo. E o Brasil, ele, por meio de vários órgãos aí, ele é um protagonista no desenvolvimento e na aplicação dessas tecnologias.
1: Isso é importante a gente sempre frisar aqui e reforçar. Realmente, como o Alexandre falou, quem ganha com o agro é o Brasil, não exatamente o produtor, mas a gente tem que fazer o produtor aumentar a renda dele para justamente ter um estímulo para ficar no campo. Aí, quando a gente fala aqui que ele não tem financiamento, que ele tem crédito caro, que ele tem juros altos, as pessoas acham que é o setor mais beneficiado, e não é. Quem se beneficia com a agroindustria são as trades, a indústria, né? a própria política, os bancos e o produtor rural. Ele faz bem feito, só que ganha muito pouco. E é aí que entra a FAESP, porque a FAESP trabalha diretamente com o pequeno, com o médio, que é quem coloca comida na mesa do brasileiro.
0: Exatamente, vou te dar um exemplo. Por exemplo, se um banco, hoje o acesso ao crédito é complicado para o pequeno e médio produtor, mas se você, por exemplo, provar para o banco que você está usando ferramentas confiáveis de inteligência artificial, de predição de clima, até o custo do seguro, o acesso ao crédito é facilitado, porque ele sabe que agora o risco que ele vai depositar naquele investimento é menor. Por quê? Porque ele sabe que ele não está chutando se ele vai, ou onde ele vai plantar. Até no talhão, assim, ele pode plantar coisas diferentes, pulverizar de maneira diferente no próprio pedaço de terra. Hoje a gente fala por metro quadrado. Olha a precisão. Então, quando você fala isso para um sistema bancário, fala, puxa, essa pessoa sabe o que está fazendo. Então, facilita o acesso ao crédito e também diminui custos, como, por exemplo, a parte de seguros. Então, olha como é importante, quando eu falo, né, o jovem se qualificar, ir lá atrás disso, a inteligência artificial e a qualificação acaba diminuindo o custo da produção por meio da expectativa, porque para o banco é como se fosse uma bolsa de valores. O quão arriscado é aquilo, né? Quanto menos arriscado, menos o custo, né? Então, olha como é importante essa parte de IA, predição de clima, agricultura de precisão como um todo.
1: Nós precisamos valorizar, estimular o homem do campo. Alexandre, foi um prazer recebê-lo aqui. Muito obrigada pelas suas informações.
0: Prazer foi todo meu, Jesse.
1: Gratidão a você que nos acompanha. Você já sabe que a força do agro é o Brasil que dá certo.

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3: Queridos ouvintes, nós estamos de volta no programa Caminho Santo. E eu tenho uma palavra de Deus ao teu coração. Gênesis, capítulo 21, a partir do verso 25. Nada obstante, Abraão repreendeu Abimeleque por causa de um poço de água que os servos desse lhe haviam tomado à força. Respondeu-lhe Abimeleque: não sei quem terá feito isso. Também nada me fizeste saber, nem pouco, nem tampouco ouvir falar disso, senão hoje. Tomou Abraão ovelhas e boi e deu-os a Abimeleque, e fizeram ambos uma aliança. Pôs Abraão à parte 7 cordeiras do rebanho. Perguntou Abimeleque a Abraão: que significam essas 7 cordeiras que puseste à parte? Respondeu Abraão: receberás de minhas mãos as 7 cordeiras, para que me sirvam de testemunho de que eu cavei este poço. Queridos, quantas vezes nós temos por direito algumas heranças, alguns benefícios, algumas bênçãos, vitórias que foram retidas, mas que o inimigo, como nessa situação aqui de Abraão, Abraão tinha cavado um poço de água, e esse poço de água simbolizava algo de valor, algo que traria ali prosperidade, produtividade, e o inimigo vem e simplesmente toma força. Usa situações, usam pessoas para te prejudicar, para te atrapalhar. E Abraão, ele mostra aqui que ele pagou por aquele poço 7 cordeiras. Significa que no passado, alguém orou por você, alguém profetizou bênção na sua vida, pode ter sido seus pais, pode ter sido seus tios, pode ter sido seus avós. A palavra de Deus mostra que Isaac, ele usou desse benefício, diz a palavra de Deus em Gênesis 26. Cavaram os servos de Isaac no vale e acharam um poço de águas nascentes. E esse poço de águas nascentes eram o que tinha sido cavado ali por Abraão. Diz assim, Gênesis 26, 18: e tornou Isaac a abrir os poços que se cavaram nos dias de Abraão, seu pai, porque os filisteus haviam entulhado depois da morte de Abraão esses poços. Ele deu os mesmos nomes que seu pai lhe havia posto. Mas na época aqui de Isaac, esses servos daquela região ali também entulharam os poços, tomaram os poços. Mas diz que Isaac, por 2 vezes, ele cavou de novo esses poços e ele encontrou águas puras. O que eu quero falar para você? Os seus avós, os seus tios, seus pais, eles já pagaram em oração ali 7 cordeiras para que você tenha prosperidade, para que você tenha ali coisas lucrativas, coisas de valor, e eu chamo a existência que essas sete cordeiros estão na memória de Deus, e Deus vai fazer com que essa bênção chegue de volta nas tuas mãos. Você pode ter certeza que o favor de Deus, a justiça, porque Deus é juiz e justiça, vai vir sobre você, vai trazer de volta, vai restituir aquilo que é teu. Eu profetizo isso em nome de Jesus. Vamos continuar ouvindo o programa Caminho Santo, e que Deus te abençoe no nome do Senhor Jesus.

0: Queridos ouvintes, nós estamos meditando nesses dias a respeito da bondade de Deus para que ela te alcance, para que você tenha uma vida feliz, para que você de fato se alegre em Deus e desfrute do melhor que Deus tem para você. Jó, capítulo 36, verso 11, se o ouvirem e o servirem, acabarão seus dias em felicidades e os seus anos em delícia. Se ouvir e servir a Deus. Mas existe uma contrapartida que é o pecado, que é a iniquidade. A palavra de Deus diz, Jeremias capítulo 5, verso 25, as vossas iniquidades desviam essas coisas e o vosso pecado afastam de vós o bem. Quando nós pecamos, quando nós falhamos contra Deus, naturalmente os problemas chegam. Um dos problemas que chegam é você ficar amarrado. A palavra de Deus coloca em Provérbios capítulo 5, verso 22, quanto ao perverso, as suas iniquidades o prenderão, e com as cordas do seu pecado ele será detido. Você fica ali amarrado, você fica ali detido. Por quê? Porque a iniquidade, ela te atrapalha. A outra coisa que você tem que entender é que quando você peca, existe como se fosse um GPS que vai atrás de você, porque Satanás, é o nosso acusador lá em Apocalipse, fala que ele nos acusa dia e noite diante do Senhor. Então, quando você peca, esse GPS vai lá, mostra a tua localização, o teu erro, Satanás fica sabendo e coloca diante do Senhor e fala, Senhor, ó, pecou, aquele que pecar morrerá, o salário do pecado é a morte. Então, amados, nós temos que ter sempre em mente pedidos de arrependimento, pedidos de confissão de pecados. A palavra de Deus mostra esse GPS aqui do pecado em Números, capítulo 32, no verso 23. Porém, se não fizerdes assim, eis que pecaste contra o Senhor e sabei que o vosso pecado vos há de achar. Então o pecado, ele te acha, ele te prende, ele te deixa detido. A palavra de Deus mostra que quando nós pecamos, Deus naturalmente ele tapa os ouvidos, a não ser que você se arrependa e peça perdão dos pecados, porque Isaías capítulo 59 diz, eis que a mão do Senhor não está encolhida para que não possa salvar, nem surdo o seu ouvido para não poder ouvir, mas as vossas iniquidades fazem separação entre vós e o vosso Deus, e os vossos pecados encobrem o seu rosto de vós para que não vos ouça. O pecado, meus amados, é algo que nós temos que sempre pedir perdão a Deus, pedir, Deus tem misericórdia. E uma das coisas que, além de nós pedirmos perdão a Deus, nós temos que praticar a palavra de Deus. E o praticar a palavra de Deus mostra que eu e você, nós temos que ter atitudes de bondade. A Bíblia diz, Romanos capítulo 12, diz, o amor seja sem hipocrisia, detestai o mal apegando-vos ao bem, amai-vos cordialmente uns aos outros com amor fraternal, preferindo-vos em honra uns aos outros, no zelo não seja remisso, seja fervorosos de espírito servindo ao Senhor, regozijai-vos na esperança, sede pacientes na tribulação, na oração perseverante, compartilhai as necessidades do santo, praticai a hospitalidade, abençoai os que vos perseguem, abençoai e não amaldiçoeis, alegrai-vos com os que se alegram, chorai com os que choram, tende o mesmo sentimento um para com os outros, em lugar de ser de orgulhosos, condescendei com o que é humilde, e não seja sábio aos seus próprios olhos, não torneis a ninguém mal por mal, esforçai-vos por fazer o bem perante todos os homens, e se possível, quanto depender de vós, tende paz com todos os homens, não vos vingueis a vós mesmos, dai lugar à ira, porque está escrito, a mim pertence a vingança, eu retribuirei, diz o Senhor, pelo contrário, se o teu inimigo tiver fome dele de comer, se tiver sede dele de beber, porque fazendo isso, amontoarás brasas vivas sobre a sua cabeça. Não te deixes vencer do mal, mas vence o mal com o bem. Nós temos que ter bondade, nós temos que ser bondosos. Nós temos que nos arrepender dos pecados. E outra coisa, você quer a bondade de Deus? Profetize e creia. Salmo 27, verso 13, eu creio que verei a bondade do Senhor na terra dos viventes. O Salmo 23, verso 6, bondade e misericórdia certamente me seguirão todos os dias da minha vida e habitarei na casa do Senhor para todo sempre. E a palavra de Deus ainda mostra que quando nós tememos a Deus, a bondade de Deus vem sobre as nossas vidas. Salmo capítulo 31, verso 19, a palavra de Deus diz: como é grande a tua bondade que reservaste aos que te temem. Quando nós tememos a Deus, essa bondade vem. Então, vence o mal com bem, pratique a palavra de Deus, seja fervoroso de espírito e ande sempre na presença de Deus. Que Deus te abençoe, que você se fortaleça em Deus e que, de fato, a bondade de Deus te alcance e seja algo presente na tua vida. É o que eu desejo de todo o meu coração para vocês, ouvintes, em nome de Jesus. Deus te abençoe.
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2: Queridos ouvintes, nós estamos ouvindo o programa Caminho Santo. Nós vamos ouvir agora umas músicas para continuar falando ao seu coração, para que sua fé continue sendo fortificada e solidificada, que você tenha esperança de que tudo vai correr bem na tua vida. As coisas irão melhorar e você vai sair dessa situação que você se encontra. A palavra de Deus diz aqui, Gênesis 26, verso 28, e eles responderam: vimos claramente que o Senhor é contigo. Deus, Ele é contigo e Ele não te abandona. Vamos ouvir essas músicas.

0: Queridos ouvintes, nós vamos agora interceder em teu favor, em meu favor, porque a Bíblia diz: mudou o Senhor a sorte de Jó quando esse orava pelos seus amigos. Então, quando eu oro para você, Deus, ele escuta as minhas orações, ele te responde favoravelmente, mas ao mesmo tempo ele me abençoa. E o interessante é que esses dias eu tenho recebido alguns testemunhos de pessoas que me mandam WhatsApp falando: pastor, assim que você orou, olha, foi impressionante, Deus veio, resolveu essa situação, vendi aquele imóvel, vendi aquele carro, meu filho foi curado, meu casamento foi restaurado. Então, Deus é aquele que responde as minhas orações e ao mesmo tempo me abençoa, porque eu tenho experimentado também a bondade do Senhor. Deus tem me sustentado e louvado seja Deus. Pai, no nome do Senhor Jesus Cristo, eu me coloco nas tuas mãos, na tua presença, em nome de Jesus. Eu peço que o Senhor me cubra com o sangue de Jesus, cubra tudo que me pertence, a minha casa, a minha família, meus negócios. E eu quero abençoar o teu povo agora, em nome do Senhor Jesus Cristo, pedindo, Deus, que a tua misericórdia, teu favor, tua bondade, que o Senhor possa estar respondendo favoravelmente a cada um dos ouvintes que estão sintonizado nessa emissora, ouvindo esse programa Caminho Santo, que o Senhor possa, Pai, em nome do Senhor Jesus Cristo, Deus, responder, Senhor. Responder de uma forma, Senhor, rápida, de uma forma, Senhor, ó Deus, em que eles possam, Senhor, reconhecer que só o Senhor é Deus, que o Senhor é o Todo-Poderoso, que o Senhor é aquele que faz, o Senhor é aquele que verdadeiramente responde de uma maneira, sim, Senhor, ó Deus, rápida, precisa, Senhor, aleluia. Deus, eu quero pedir por saúde, eu quero pedir por provisão financeira, eu quero pedir, Senhor, ó Deus, por paz em cada vida que está sintonizada nesse programa. Eu quero repreender em nome do Senhor Jesus Cristo toda obra de macumbaria, de feitiçaria, de praga, de encantamento, de magia negra, tudo aquilo que é feito, Senhor, contra a vida dos teus servos, contra a minha vida. Não vale, Senhor, ó Deus, encantamento, como diz a tua palavra, em nome do Senhor Jesus Cristo. Eu quero te pedir, Senhor, por vitória em causas na justiça, que o Senhor possa vir com a tua mão poderosa, Senhor, ó Deus, e trazer, Senhor, ó Deus, vitória na vida dos teus servos. Em nome de Jesus, Pai, eu te peço, Deus, abençoa os teus servos, guarda, Senhor, ó Deus, protege, livra do mal, que, Senhor, ó Deus, em nome de Jesus, Pai, nós possamos, Deus, desfrutar das vitórias que nós temos no nome do Senhor Jesus Cristo, das vitórias que nós temos, Senhor, ó Deus, no sangue de Jesus. E eu abençoo o teu povo, como diz a tua palavra, que o Senhor te abençoe e te guarde, que o Senhor faça resplandecer o seu rosto sobre ti, que o Senhor tenha misericórdia de ti, que o Senhor sobre ti levante o rosto e te dê a paz. Eu te abençoo no nome do Senhor Jesus Cristo e que o favor e a graça de Deus te alcance, em nome de Jesus. Eu quero ainda te convidar a fazer uma última oração. Repete comigo essa oração. Deus, eu confesso a Jesus Cristo como meu Senhor e Salvador, perdoa os meus pecados e escreve o meu nome no livro da vida. Eu te peço isso em nome de Jesus. Que Deus te abençoe, fique você na paz e na graça do Senhor Jesus.
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